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0: 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As notícias do governo federal que movimentaram o país no dia de hoje.
1: Olá, boa noite.
2: Boa noite para você que nos acompanha em todo o país.
1: Sexta-feira, 5 de junho de 2026.
2: Vamos ao destaque do dia. Bom condutor ganha incentivo na hora de renovar a carteira.
1: Agora é lei. Motoristas que não cometeram infrações terão a CNH renovada de forma automática. Gabriela Noronha.
3: Cerca de 2 milhões de motoristas já foram beneficiados desde a publicação das novas regras, em dezembro do ano passado.
2: Você vai ouvir também MEC Idiomas.
1: Já está no ar plataforma digital para ajudar o cidadão a aprender inglês e espanhol de graça.
2: Presidente Lula destaca que saber outro idioma amplia oportunidades e abre novas portas na vida das pessoas.
4: O governo está fazendo, utilizando a tecnologia para criar oportunidade de vocês poderem aprender coisas que a gente não conseguia há muito tempo atrás.
1: E ainda, bloqueio voluntário e simultâneo de todas as casas de apostas autorizadas do Brasil.
2: Mais de 574 mil pessoas já usaram a plataforma que permite a autoexclusão de bets. Márcia Fernandes.
5: Cerca de 40% apontaram a perda de controle sobre jogos e afirmaram que os impactos na saúde mental foram o principal motivo para a autoexclusão.
1: Hoje, na apresentação da Voz do Brasil, eu, Luciana Vasconcelos e Luciano Seixas.
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1: Bons condutores vão ter renovação automática da Carteira Nacional de Habilitação.
2: É o que prevê lei sancionada hoje pelo presidente Lula.
1: A medida integra o programa CNH do Brasil, que facilita e deixa mais em conta o acesso à primeira carteira de motorista.
3: A lei sancionada nesta sexta-feira institui o programa CNH do Brasil e permite a renovação automática da Carteira Nacional de Habilitação para os motoristas que estejam cadastrados no Registro Nacional Positivo de Condutores e que não tenham infrações de trânsito nos últimos 12 meses. A nova legislação é resultado de uma medida provisória encaminhada pelo governo do Brasil ao Congresso Nacional em dezembro do ano passado. Segundo o Ministério dos Transportes, cerca de 2 milhões de motoristas já foram beneficiados desde a publicação das novas regras. Entre os beneficiados está Andrei Abreu, morador de Santa Catarina, que conta que em 20 minutos teve o documento renovado.
6: Então eu só precisei fazer a consulta e lá só atestar mesmo a efetivação. E foi tranquilo, foi bem rápido, questão de 20 minutos mesmo, que se a gente anda corretamente... não tem multas e o sistema, ele busca uma forma de desburocratizar, viabilizar a rapidez na renovação, fica bem mais tranquilo e mais pessoas podem, de fato, se animar para poder tirar uma CNH.
3: Além da renovação, o programa CNH do Brasil também facilita o acesso à primeira habilitação nas categorias A, destinada a motocicletas, e B, voltada a veículos de passeio. Com a nova lei, os candidatos podem escolher como preferem se preparar para tirar a CNH. Se por meio do conteúdo teórico gratuito disponível na plataforma digital, se em uma autoescola tradicional ou combinando as duas opções. Com as mudanças, o Brasil bateu recorde de novos condutores habilitados no país este ano. De acordo com o Ministério dos Transportes, mais de 1.141.000 CNHs foram expedidas entre janeiro e maio. O presidente Lula também destacou o impacto direto das medidas no orçamento das famílias brasileiras.
4: Uma carta custava R$ 3.000, R$ 3.500, tem gente que pagava até R$ 4.000. Agora não, agora o cara gasta R$ 670, R$ 500, já está com a sua carta pronta. Uma coisa importante, nós temos 60 milhões de pessoas usando o aplicativo. 60 milhões de pessoas. É uma população, sabe, o dobro da população argentina utilizando o aplicativo. Bom, isso tudo, para mim dizer ao pessoal que está tirando carta, tire sua carta, porque tirar carta é ter um instrumento de trabalho na mão para que você seja seguro. Portanto, utilize o novo modelo, um novo sistema de tirar carta e seja um motorista legalizado, tanto de moto quanto de carro, se quiser.
3: Os números mostram ainda um crescimento expressivo na procura pelo documento. O total de requerimentos para a emissão da CNH ultrapassou 7 milhões, volume 7 vezes maior que o observado antes da edição da medida provisória. Desse total, mais de 6 milhões de solicitações foram realizadas por meio da plataforma CNH do Brasil. Reportagem Gabriela Noronha.
2: A situação que começa como uma simples diversão na internet e o sonho do dinheiro fácil.
5: E aos poucos se torna um ciclo vicioso de endividamento e problemas de saúde mental.
2: Esta é a realidade de quem sofre com os perigos dos jogos da aposta online.
5: De acordo com o Ministério da Fazenda, mais de 25 milhões de brasileiros entraram nas chamadas bets no ano passado.
2: Mas uma nova ferramenta pode ajudar quem precisa enfrentar o vício.
5: Uma busca por dinheiro que resultou em mais dívidas. Essa é a realidade de muitas famílias brasileiras. Nossa equipe conversou com uma mulher que prefere não se identificar. Ela conta que durante uma depressão e precisando de mais recursos, começou a jogar em cassinos online. O hábito virou vício e ela passou a gastar todo o salário e o dinheiro de outras pessoas nas apostas.
7: O jogo meio que foi assim, uma válvula de escape. Aí foi evoluindo até chegar num ponto de eu gastar dinheiro que não era meu. Meu salário entrava, eu gastava tudo. E aqui em casa começou a ficar muito complicado. E foi assim, até ter que tomar medidas drásticas.
5: Para evitar que mais pessoas se viciem e se endividem por causa dos jogos de apostas online, o governo federal lançou uma plataforma de auto-exclusão das bets. Com a ferramenta, o usuário indica seu CPF e, com isso, bloqueia de forma voluntária e simultânea o acesso a todas as casas de apostas autorizadas no Brasil, com uma única solicitação. É o que explica Daniele Cardoso, secretária de Prêmios e Apostas do Ministério da Fazenda.
8: Quando esse cidadão procurar uma determinada casa de aposta, ele vai estar bloqueado. Essa casa de aposta busca aqui para saber se esse CPF pode ou não apostar, e aí a gente dá informação dizendo não, porque ele se auto-excluiu. Quando a gente pensou nessa plataforma, a gente pensou não só nesse mecanismo de auto-exclusão centralizada, mas também ali ser um concentrador de informações em relação ao jogo responsável.
5: Dados do Ministério da Fazenda apontam que só no ano passado, mais de 25 milhões de brasileiros fizeram apostas em jogos online. Diante desse cenário, a plataforma de auto-exclusão é uma das estratégias do governo para evitar o vício e o endividamento das famílias. Além do bloqueio, a auto-exclusão impede novos cadastros e suspende o envio de publicidade sobre o assunto. Desde que a plataforma foi lançada, no final do ano passado, mais de 574 mil pessoas já solicitaram a exclusão dos CPFs para o uso de bets. Do total de cadastrados, cerca de 40% apontaram a perda de controle sobre jogos e afirmaram que os impactos na saúde mental foram o principal motivo para a autoexclusão. Para a mulher que conversamos no início dessa reportagem, é importante existir uma plataforma que possibilite a exclusão do CPF nas casas de aposta.
7: A gente já viu várias coisas, né, muito graves acontecendo com essas pessoas, então eu acho que é importante sim para ajudar muita gente para não entrar nisso, porque é difícil.
5: Além de bloquear o CPF da pessoa para o uso de bets, a plataforma de autoexclusão também reúne orientações e links com informações de onde encontrar atendimento especializado no Sistema Único de Saúde. Pessoas que identificarem prejuízos relacionados às apostas podem buscar apoio nas unidades básicas de saúde e no Centro de Atenção Psicossocial, presentes em todas as regiões do país. Para quem sofreu com as apostas, a ajuda psicológica é fundamental.
7: É um vício muito perigoso. Então, quando eu decidi, eu vou parar, eu começava a pensar em tudo que eu passei. Aí eu fui atrás para procurar psicólogo especializado no assunto. E a partir desse momento, a perspectiva foi voltando.
5: Para acessar a plataforma e fazer a autoexclusão, basta procurar no seu buscador a frase Autoexclusão, Ministério da Fazenda, e clicar no link. O endereço vai te direcionar para a plataforma dentro do site gov.br. Reportagem Márcia Fernandes.
1: Inglês e espanhol na palma da mão e sem custo.
2: Você já pode se inscrever no aplicativo Mac Idiomas, que oferece aulas dos dois idiomas, do nível básico ao avançado.
1: A ferramenta também conta com recursos de inteligência artificial para apoio aos estudos.
9: A plataforma MEC Idiomas, iniciativa gratuita do governo do Brasil para o ensino de inglês e espanhol, começou a funcionar no início deste mês de junho. O aplicativo oferece cursos do nível básico ao avançado, estruturados em 4 a 6 módulos, cada um com 10 a 15 aulas, permitindo que estudantes e demais interessados aprendam novos idiomas sem sair de casa. O presidente Luiz Inácio Lula da Silva destaca que aprender e falar outros idiomas amplia oportunidades e abre novas portas na vida das pessoas.
10: O governo está fazendo, utilizando a tecnologia para criar oportunidade de vocês poderem aprender coisas que a gente não conseguia há muito tempo atrás. É muito importante. Você não vai pagar nada, é o governo que vai arcar com os custos desse programa. O que o Ministério da Educação está fazendo é abrir, não uma janela, escancarar uma porta muito grande para que você tenha acesso às coisas que você precisa ter.
9: Entre as funcionalidades disponíveis no aplicativo estão a integração com a conta gov.br, teste de proficiência, trilhas de aprendizagem com aulas e atividades de reforço, avaliações ao final de cada módulo, sistema de conquistas e ferramentas de prática oral. A plataforma também conta com agentes de inteligência artificial para apoio aos estudos, esclarecimento de dúvidas e conversação nos idiomas. O acesso pode ser feito pelo portal macidiomas.mec.gov.br ou pelo aplicativo MEC Idiomas. Reportagem Thaísa Vitória.
2: E a plataforma MEC Livros, uma biblioteca digital, já alcançou a marca de 862 mil usuários.
11: Desde abril, quando a ferramenta foi lançada, já foram acessadas 468 mil obras, uma média de 3.400 livros por dia.
2: Somado todo o tempo de leitura dos usuários na plataforma, chega-se a 269 mil horas, o equivalente a cerca de 30 anos de leitura sem parar.
11: O livro mais lido é A Cabeça do Santo, da jornalista e escritora brasileira Socorro Acioli, e conta a história de um jovem que descobre possuir o dom de ouvir as preces de mulheres para Santo Antônio.
2: Completam as 5 obras mais lidas, Crime e Castigo e Noites Brancas, de Dostoiévski, e também A Vegetariana e Sem Despedidas, de Han Kang.
11: Para ter acesso às obras, basta acessar o site do MEC Livros ou o aplicativo e fazer o login com a conta do gov.br.
2: É por meio da conta gov.br que o cidadão tem acesso a mais de 4.600 serviços públicos.
11: E quem perdia o acesso à conta precisava aguardar até 3 dias até ter o problema resolvido.
2: Para facilitar a vida do cidadão, o governo do Brasil lançou uma ferramenta que recupera o acesso ao gov.br de forma rápida e simples.
12: Meu INSS, meu SUS Digital, Enem Fies, Carteira de Trabalho Digital e Carteira Digital de Trânsito são alguns dos serviços mais demandados na plataforma gov.br. Atualmente são mais de 176 milhões de usuários. Para facilitar a vida de quem precisa recuperar o acesso à conta, em caso de perda ou troca do celular, por exemplo, o governo do Brasil desenvolveu uma ferramenta que simplifica esse processo. É o que explica o diretor do Departamento de Identidade Digital, Hudson Vinícius Mesquita.
13: Então isso traz autonomia para o cidadão, muito mais rápido de fazer, não precisa envolver a central de atendimento. A expectativa é que mais pessoas possam habilitar, se sentir confortáveis a utilizar essa camada de segurança.
12: O primeiro passo é atualizar o aplicativo do GovBR para ter acesso à opção de recuperação com e-mail. Na verificação em 2 etapas, clicar na opção Estou com dificuldade para gerar código e seguir os passos. Será preciso fazer um reconhecimento facial para concluir o processo. Para o secretário de Governo Digital, Rogério Mascarenhas, além de facilitar a vida do cidadão, a ferramenta traz mais segurança.
14: Então a gente sempre está buscando que a segurança esteja em primeiro lugar. A gente está colocando a possibilidade de utilizar um e-mail que a pessoa cadastre para que ela possa fazer essa recuperação da conta sem qualquer procedimento administrativo, ou seja, ela mesma consegue fazer isso. A partir de um reconhecimento facial, ela já consegue fazer recuperação da sua conta.
12: O passo a passo da ferramenta está disponível na internet em acesso.gov.br. Depois é só clicar na aba Ajuda. Reportagem Nazi Brum.
11: Você já ouviu falar em phishing, uma palavra em inglês que se refere à pescaria?
2: O termo é usado para sites, e-mails ou mensagens falsos usados para recolher dados de quem usa a internet.
11: Esse e outros termos ligados ao mundo digital podem ser compreendidos por qualquer pessoa por meio de vídeos ou até mesmo histórias em quadrinhos.
2: Conhecer cada vez mais sobre o ambiente digital pode evitar golpes. Saiba mais na reportagem de Cleide Lopes.
15: Há 2 anos, a gaúcha Gisele Helgda recebeu uma ligação de um suposto atendente do banco digital onde ela tinha conta. Do outro lado da linha, a informação era de que o cartão dela havia sido clonado. Assustada, ela seguiu as orientações do falso funcionário, forneceu dados pessoais e fez até reconhecimento facial. Ela não sabia, mas estava caindo em um golpe digital.
16: Fiz o reconhecimento facial e quando eu terminei o reconhecimento facial, a minha conta foi zerada. Era o valor que eu tinha para pagar o meu aluguel, a minha água, a minha luz.
15: Mensagens falsas, links suspeitos, roubo de senhas e tentativas de fraude estão entre os principais riscos para quem usa a internet. Por isso, o governo do Brasil aposta em mais uma estratégia: conscientizar a população por meio de vídeos, cartilhas e materiais educativos sobre os perigos e as armadilhas usadas por criminosos virtuais. Entre os lançamentos está a revista em quadrinhos, phishing e golpes cibernéticos. Com linguagem simples e acessível, a publicação mostra como os golpistas agem e orienta sobre formas de proteção. Também foram lançados vídeos voltados especialmente para idosos e conteúdos com dicas de acesso seguro aos serviços do gov.br. Como explica o secretário do Governo Digital do Ministério de Gestão e Inovação em Serviços Públicos, Rogério Mascarenhas.
17: Levar a população de uma forma simples, através de vídeos, né, que estão disponíveis lá na nossa página do gov.br/PPSI, né, que é o Programa de Privacidade e Segurança da Informação. Vídeos que auxiliam as pessoas com pequenos cuidados e também as preocupações que a gente tem que ter aí em relação a essa forma de ataque, né, ou de abordagem que esses criminosos acabam fazendo na população.
15: O jornalista Felipe Camelo também já caiu em golpes virtuais. Seduzido por promoções imperdíveis na internet, fez compras de produtos que nunca chegaram.
18: Hoje a gente tem que ficar muito atento por promoções muito atraentes. Então você pega aquele produto, pega aquela loja, põe na internet, aí você vai ver o tanto de reclamações, aí você, por ali você já pode tirar um parâmetro se é golpe, se não é.
15: O especialista em tecnologia da informação, Marlo Prudente, explica que os principais cuidados: desconfiar de mensagens urgentes e procurar sempre os canais oficiais.
19: Se você recebe qualquer mensagem com esse senso de urgência, desconfie. Às vezes você recebe o WhatsApp ou qualquer outro meio não oficial. Sai dali, vai no aplicativo do GovBR, vai no aplicativo do banco, porque tudo é digital. Então, se acontecer qualquer coisa desse tipo, você vai receber uma notificação do próprio aplicativo oficial do governo, do banco, ou qualquer outro que seja.
15: Segundo o governo federal, o Brasil é hoje referência em serviços digitais. São mais de 4.600 oferecidos por cerca de 250 órgãos públicos na plataforma gov.br. Reportagem Cleide Lopes.
11: Só reforçando, o material está disponível no site gov.br/governo-digital, na aba Privacidade e Segurança.
2: E atenção, pescadores! O Ministério da Pesca e Aquicultura alerta sobre tentativas de golpe relacionadas ao Registro Geral da Atividade Pesqueira.
11: Segundo relatos dos próprios usuários do sistema Pesque Brasil, alguns estão recebendo mensagens falsas via aplicativo WhatsApp.
2: Os golpistas fazem o print da tela da consulta pública da licença e adulteram o documento.
11: Assim, quem está com a licença ativa é levado a acreditar que o documento está suspenso ou cancelado. Aí os golpistas solicitam pagamento para que a situação seja normalizada.
2: O Ministério ressalta que não cobra nenhum tipo de taxa para regularização da profissão.
11: Em caso de dúvida, procure informações apenas pelos canais oficiais. Pelo WhatsApp, no número código 61, telefone 3276-5073.
2: Mais informações do Ministério da Pesca no endereço gov.br/mpa.
11: Muitas mulheres, a independência financeira é um dos fatores cruciais para romper com ciclos de violência doméstica.
2: Agora, mulheres empreendedoras do setor do turismo em situação de vulnerabilidade terão acesso a condições especiais de crédito pelo novo Fundo Geral de Turismo.
11: A portaria prevê que beneficiárias solicitem suspensão temporária dos pagamentos por até 6 meses e também estabelece ampliação dos prazos de carência.
2: Durante o Fórum Internacional de Mulheres no Turismo em João Pessoa, o ministro do Turismo Gustavo Feliciano ressaltou que a medida busca criar uma rede de segurança para que mulheres vítimas de violência mantenham seus negócios.
20: Alguma mulher que for vítima ou tiver alguma dificuldade no enfrentamento de violência, ela vai ter uma carência maior de 180 dias nos prazos do FUGETUR, podendo dar uma mobilidade e uma tranquilidade maior para passar por esse problema de enfrentamento que ela foi vítima de violência e depois voltar a arcar com as parcelas do financiamento.
11: A solidariedade que salva vidas levou o Brasil a um resultado histórico.
2: No ano passado, foram realizados 31 mil transplantes de órgãos, o maior número já registrado no país.
11: E por trás de cada cirurgia está uma complexa rede de equipes e logística com um único objetivo: salvar vidas.
21: A espera pode durar meses, às vezes anos. Para Elisângela Alves, de Brasília, a segunda chance chegou graças a um gesto de amor da própria família.
22: O rim já estava bastante comprometido e o médico disse que o próximo passo seria começar a busca na família sobre quem poderia estar doando o órgão, né? E no futuro próximo eu entraria em uma hemodiálise.
21: Elisângela convivia com a insuficiência renal e dependia de tratamento constante, até que veio a compatibilidade e o transplante de um novo rim, doado pela irmã Márcia Alves.
23: Quando ela falou, preciso de um rim, eu falei, eu te dou um. E a gente brincando e tudo, e realmente deu tudo certo, graças a Deus, fizemos os exames, né, até a compatibilidade, então podemos fazer a cirurgia. Estava super tranquila e segura em relação à minha decisão, correu tudo bem.
21: Hoje, recuperada, a Elisângela segue uma vida normal. Histórias como a dela ajudam a explicar um resultado histórico. O Brasil bateu recorde de transplantes em 2025. Foram 31 mil procedimentos realizados em todo o país, o maior número já registrado. Entre os procedimentos mais realizados estão os transplantes de córnea, rim, medula óssea, fígado e coração. A estrutura envolve hospitais, equipes médicas, centrais de transplante e logística aérea. No ano passado, foram realizados 4.808 voos para o transporte de órgãos e equipes, em parceria com companhias aéreas e a Força Aérea Brasileira. O governo do Brasil investiu R$1,5 bilhão de reais no Sistema Nacional de Transplantes. Recursos que ajudam a ampliar equipes, acelerar diagnósticos e reduzir o tempo de espera de quem depende de uma nova chance. Uma estrutura complexa e que faz do Brasil um líder em transplantes na rede pública, destaca Patrícia dos Santos, coordenadora-geral do Sistema Nacional de Transplantes do Ministério da Saúde.
24: Demonstra o compromisso do Ministério da Saúde em fortalecer uma das maiores políticas públicas de transplantes do mundo. Esse financiamento é o que permite ampliar o acesso, reduzir as desigualdades regionais, qualificar os serviços e garantir que mais brasileiros tenham a chance de receber um transplante com segurança gratuitamente pelo SUS.
21: Mas apesar dos avanços, ainda existe um desafio importante. Hoje, cerca de 45% das famílias brasileiras ainda recusam a doação de órgãos, segundo dados do Ministério da Saúde. Pela legislação brasileira, a doação só ocorre com autorização dos parentes. Para quem aguarda na fila, a possibilidade de um transplante depende desse consentimento, explica o nefrologista Dr. Geraldo Freitas.
25: Falar da intenção de ser doador, caso isso aconteça, isso é importante, porque é imprevisível quando a situação de morte cefálica vai acontecer. Se estiver conversado com a família, a probabilidade de a gente efetivar um doador é muito maior do que se isso não tivesse sido comentado em nenhum momento.
21: O Sistema Único de Saúde responde por cerca de 86% dos transplantes realizados no país. O atendimento inclui exames, cirurgia, acompanhamento médico e medicamentos, tudo de forma gratuita. Reportagem Pablo Mundim.
2: E essas foram as notícias do Governo do Brasil.
1: Uma realização da Secretaria de Comunicação Social da Presidência da República.
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1: Fique agora com as notícias do Poder Judiciário e do Congresso Nacional. Uma boa noite e um bom fim de semana.
2: A gente volta na segunda-feira. Boa noite para você.

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2: No Dia Mundial do Meio Ambiente, STF relembra decisões que fortaleceram a proteção ambiental no Brasil.
3: Supremo começa a julgar recurso apresentado pelo ex-deputado Roberto Jefferson.
2: TSE divulga distribuição do Fundo Especial de Financiamento de Campanha para as eleições 2026.
3: Boa noite, eu sou Marcela Luiza.
2: E eu sou Walter Lima.
3: Hoje, 5 de junho, é o Dia Mundial do Meio Ambiente.
2: E para celebrar a data, o Supremo Tribunal Federal relembra algumas decisões que consolidaram a proteção ambiental como um direito fundamental previsto em nossa Constituição. Marta Ferreira.
4: Neste Dia Mundial do Meio Ambiente, algumas das principais decisões da Corte merecem destaque. Em relação ao Fundo Clima, em 2022... o STF determinou a retomada do funcionamento do Fundo Nacional sobre a Mudança do Clima, mecanismo do governo federal criado para financiar projetos de enfrentamento às mudanças climáticas. Em relação às queimadas e ao desmatamento na Amazônia e no Pantanal, a Corte reconheceu falhas estruturais na execução de políticas de enfrentamento das queimadas e determinou a elaboração e a implementação de planos de combate a incêndios e desmatamento e o fortalecimento de órgãos de fiscalização e a coordenação entre a União e os estados da Amazônia e do Pantanal.
3: O Supremo Tribunal Federal começou a

0: arcar com o valor. Mas o relator do caso no Supremo Tribunal Federal, ministro Alexandre de Moraes, rejeitou o pedido. Ele destacou que o valor de mais de R$ 452 mil pode ser parcelado em 18 vezes, como condição para a progressão de regime.
1: O Tribunal Superior Eleitoral divulgou os valores do Fundo Especial de Financiamento de Campanha, destinados aos partidos políticos para as eleições gerais de 2026.
2: Ao todo, R$ 4,9 bilhões vão ser distribuídos entre 30 partidos, de acordo com os critérios estabelecidos na legislação eleitoral, considerando a representatividade das legendas no Congresso Nacional. Fábio Ruas.
3: PL vai receber o maior valor, R$ 881 milhões e R$ 700 mil. Em seguida, o PT, com R$ 615 milhões e R$ 400 mil. E depois o União, com algo em torno de R$ 526 milhões e R$ 200 mil. Juntas, as três legendas concentram quase 40% do montante distribuído pelo fundo eleitoral, que é custeado pela União em ano eleitoral. O objetivo do fundo é financiar campanhas de candidatas e candidatos.
1: Justiça Federal paralisa licenciamento de terminal de gás natural liquefeito em Barcarena, Pará.
2: A ação atende a pedido do Ministério Público Federal. Sabrine Menezes.
4: A decisão paralisou o avanço do licenciamento ambiental e a implantação do terminal de gás natural liquefeito de Barcarena, no Pará. A decisão reconheceu argumentos do MPF e o risco de danos irreversíveis aos modos de vida das comunidades tradicionais e ao meio ambiente, caso o projeto avançasse sem os estudos adequados. Na sentença, a justiça estabelece diversas obrigações ao governo do Pará, à Termogás e ao INCRA, como a proibição de emissão de licenças e a suspensão de atividades ligadas ao empreendimento, sob pena de multa diária de R$ 50 mil em caso de descumprimento.
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1: Uma boa noite.
2: Bom fim de semana e até segunda-feira.
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6: Está no ar o Jornal do Senado.
7: Eu sou Paula Groba.
8: E eu sou Humberto Pinheiro.
7: E estes são os destaques de hoje do Jornal do Senado, que começa agora.
8: Proposta garante proteção total a fundos de previdência afetados pelo Banco Master.
7: Autonomia do Banco Central com orçamento próprio está na pauta da Comissão de Constituição e Justiça.
8: Tarifaço. Senadora pede diálogo com os Estados Unidos para proteger exportações do Brasil.
7: Boa noite.
8: Boa noite.
7: Um projeto apresentado no Senado quer evitar prejuízos a aposentados e pensionistas de estados e municípios que investiram recursos no Banco Master.
8: A proposta amplia a cobertura do Fundo Garantidor de Créditos para assegurar a devolução integral dos valores aplicados. Repórter Marcela Cunha.
9: A proposta foi apresentada pelo senador Renan Calheiros, do MDB de Alagoas. Na prática, o projeto obriga o FGC, uma espécie de seguro dos bancos, a garantir a devolução integral dos recursos que tenham sido aplicados no Banco Master. Hoje, essa garantia tem limite de até R$ 250 mil por CPF ou CNPJ, por instituição ou conglomerado financeiro, e é financiada pelos próprios bancos. Segundo Renan, a medida quer evitar que aposentados e pensionistas sejam prejudicados por essas aplicações.
10: O meu projeto, ele parte de um princípio claro. Não é justo que o segurado beneficiário do regime previdenciário arque com prejuízos decorrentes de eventuais irregularidades ou má gestão ou roubalheira mesmo por parte de instituições financeiras.
9: Críticos da proposta afirmam que a cobertura integral pode transferir para o sistema bancário o prejuízo de aplicações de risco feitas por gestores públicos. Na justificativa do projeto, Renan Calheiros defende que a medida não impede pede a investigação de gestores públicos que tenham agido com dolo ou má

0: má-fé e evita que fundos de previdência arquem com o prejuízo.
1: Escola, profissão e menos violência. Essa é a equação defendida por parlamentares que querem expandir a educação profissional e tecnológica no Brasil.
2: A avaliação é que a formação técnica abre portas para o emprego e afasta jovens da criminalidade. Repórter Lana Dias.
3: De acordo com o Anuário Brasileiro de Segurança Pública, em 2024, mais de 72 mil adolescentes foram apreendidos por cometerem atos infracionais, que é o crime ou contravenção penal praticados por menores de 18 anos. O fortalecimento da educação e da profissionalização de jovens se mostra fundamental na prevenção desse índice, que já vem diminuindo em relação aos anos anteriores. Para o senador astronauta Marcos Pontes, do PL de São Paulo, presidente da Frente Parlamentar em Favor da Educação Profissional e Tecnológica, a inserção de adolescentes nessa modalidade de ensino pode melhorar a qualidade de vida e ainda contribuir com a mão de obra qualificada no país.
4: Pois se transforma em cidadãos produtivos para o país, que vão ser felizes, ter suas famílias, ter sucesso na vida. Então, o ensino profissionalizante, ele é muito mais do que o objetivo só do lado corporativo, do lado executivo, do lado das empresas, mas muito também do lado social.
3: Ele ainda afirmou que a ampliação da educação profissional depende de esforços conjuntos entre os setores público e privado.
4: Não são só os estados e os municípios, tem que ser um conjunto em parceria com as empresas. Um dos problemas que é muito claro em se ver é a participação maior necessária das empresas dentro das escolas e as escolas recepcionarem melhor as empresas. As empresas sabem qual é a necessidade.
3: A Frente Parlamentar, em atividade desde 2025, busca aprimorar a legislação, fiscalizar políticas públicas e ampliar o investimento em educação profissional e tecnológica no Brasil.
1: E a Comissão de Constituição e Justiça pode votar na próxima reunião a proposta de emenda à Constituição que busca assegurar orçamento próprio e autonomia operacional ao Banco Central.
2: A PEC está sendo discutida há 2 anos na CCJ. As informações com o repórter Bruno Lourenço.
5: A proposta que busca assegurar ao Banco Central autonomia técnica, administrativa, orçamentária e financeira foi apresentada em 2023 pelo senador Vanderlan Cardoso, do PSD de Goiás. Passou por uma audiência pública e foi assunto em sabatinas de diretores e presidentes do BC desde então. O relator, senador Plínio Valério, do PSDB do Amazonas, acredita que a proposta já está madura e defende a urgência da matéria para dar condições do banco defender o real, o sistema financeiro e manter o PIX livre de pressões.
6: Do grosso modo, o PIX é do Banco Central. Não pode emprestar, não pode ceder, não pode vender, não pode fazer nada. É do Banco Central. E mais, não pode cobrar taxa de pessoa física. Isso é a garantia que todo brasileiro quer.
5: A proposta retira o Banco Central de vinculação a ministério ou a qualquer órgão ou sistema da administração pública e de tutela ou subordinação hierárquica.
1: Somente 10% das ações do Programa de Proteção e Promoção da Saúde Menstrual voltado a mulheres e meninas de baixa renda foram executados até hoje.
2: A política pública é fruto de legislação aprovada pelo Congresso, mas enfrenta obstáculos com a falta de orçamento. Repórter Marcela Diniz.
7: Criado por lei em 2021, o Programa de Proteção e Promoção da Saúde Menstrual tem entre suas ações principais a oferta gratuita de absorventes e outros itens de higiene para pessoas em situação de rua ou extrema vulnerabilidade, privadas de liberdade e estudantes de baixa renda da rede pública. No Senado, a proposta teve como relatora Zenaide Maia, do PSD do Rio Grande do Norte.
8: A Unicef, antes da pandemia, já mostrava que 4 milhões não tinham acesso a itens mínimos de cuidados menstruais. Um assunto que não era muito falado.
7: Mas somente 10% das ações do programa foram executadas até agora. Diagnóstico feito durante a audiência de conciliação entre União, Ministérios e a ONG Crioula, que desde 2022, por meio de ação civil pública, vem cobrando a efetiva implementação da política. Juliana Martins, representante da ONG, espera que o programa seja aprimorado com urgência e que o parlamento fortaleça a fiscalização e o orçamento das ações questões de saúde menstrual.
9: O parlamento tem um papel fundamental, em especial quando a gente pensa em qual é o orçamento destinado, né, para reduzir as barreiras com relação ao acesso.
7: Entre as falhas detectadas no programa de saúde menstrual estão barreiras digitais que dificultam o acesso de pessoas em situação de vulnerabilidade, falta de transparência no orçamento e de articulação entre os ministérios envolvidos.
1: O senador Hermes Klan, do PL de Santa Catarina, defendeu que os programas sociais sejam uma porta de saída da pobreza, com foco na geração de empregos, no empreendedorismo e na qualificação profissional.
2: Segundo ele, mais de 112 mil famílias catarinenses deixaram o Bolsa Família entre 2023 e 2026 após aumentarem a renda, o que, na sua avaliação, demonstra que desenvolvimento econômico e inclusão social podem avançar juntos.
10: Mais importante do que o número de pessoas que ingressam em programas sociais é o número de pessoas que conseguem sair deles por terem conquistado autonomia econômica. O emprego, a renda e a oportunidade continuam sendo instrumentos mais eficazes de transformação social.
1: E a senadora Tereza Cristina, do PP de Mato Grosso do Sul, alertou para os possíveis impactos da investigação comercial aberta pelos Estados Unidos. Ela destacou que produtos como suco de laranja, café e carnes estão fora das tarifas, mas setores como máquinas, madeira e etanol ainda podem ser afetados.
2: A parlamentar defendeu a continuidade das negociações para evitar prejuízos às exportações brasileiras com o aumento das tarifas.
11: Essa investigação, ela está sobre 76 países, não é só o Brasil, para esclarecer. Então, eu acho que agora é continuar negociando para ver se a gente consegue estancar, vamos dizer, essas tarifas de 25%, porque inviabilizam realmente aqueles segmentos, aqueles setores que serão tarifados com 25%.
2: Edição de Paulo Groba e trabalhos técnicos Eliseu Caires. O Jornal do Senado fica por aqui. Acompanhe agora as notícias do Tribunal de Contas da União e da Câmara dos Deputados. Boa noite.
1: Boa noite e um bom fim de semana.
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13: O Tribunal de Contas da União fez auditoria para avaliar se as regras do Bolsa Família estão sendo cumpridas e como está o acompanhamento do programa. A fiscalização também verificou programas de transferência de renda implementados por estados e municípios. Em todo o país, foram encontradas quase 230 ações com propostas semelhantes ao Bolsa Família. Um dos maiores problemas está na falta de integração de dados com o CAD único. O ministro relator do processo no TCU, Jorge Oliveira, explicou as consequências desse tipo de falha.
14: Na prática, isso significa que os entes federativos frequentemente não conseguem saber de maneira integrada quem está recebendo benefícios, quanto está recebendo e se há acúmulo indevido ou ausência de proteção social.
13: Somente em 2025, cerca de 890 mil famílias habilitadas aguardavam aprovação para entrar no Bolsa Família. Saiba mais em tcu.gov.br.
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15: Proposta cria estratégia nacional para enfrentar impactos do vício em jogos.
16: Comissão proíbe posse de armas para quem estiver sob medida protetiva.
15: Dependentes de vítimas de violência terão prioridade na matrícula escolar.
16: Projeto de lei aumenta a punição para o crime de ultraje a culto religioso.
15: Boa noite. Proposta aumenta a pena para o crime de ultraje a culto religioso e impede que manifestações de fé em cerimônias sejam enquadradas como crime de preconceito. A repórter Daniele Lessa explica as medidas.
17: A Comissão de Constituição e Justiça da Câmara dos Deputados aprovou o projeto que aumenta a punição para o crime de ultraje a culto religioso e para o impedimento ou perturbação de atos religiosos. O texto aprovado foi a versão elaborada pelo relator, deputado pastor Marco Feliciano, do PL de São Paulo. Hoje, o Código Penal prevê pena de detenção de 1 mês a 1 ano para quem zombar de alguém por motivo de crença, impedir cerimônia religiosa ou vilipendiar ato ou objeto de culto. Com a proposta aprovada na CCJ, a pena passa a ser de reclusão de 2 a 4 anos, além de multa. O texto também estabelece que, se houver emprego de violência, a pena será aumentada em 2/3. Outra mudança altera a lei que trata dos crimes de preconceito. O novo texto deixa claro que não constitui crime a manifestação de crenças, sermões, pregações, culto, ensino ou orientação religiosa realizados em atividades de caráter religioso ou litúrgico, mesmo que transmitidos pela internet ou por outros meios de comunicação, como explica o relator, pastor Marco Feliciano.
18: Por exemplo, se um pastor ou um padre ou uma pessoa que é espiritualista estiver no exercício da sua fé, no exercício da sua função, e ela criticar uma outra religião, isso seria intolerância religiosa? É claro que não, porque a maioria das religiões praticam aquilo que nós chamamos de proselitismo, ou seja, eles tentam converter as pessoas. E no mundo em que nós vivemos hoje, do politicamente correto sendo impregnado na mente das pessoas, muitas pessoas, tanto padres como pastores e outros entes de religiões espiritualistas, estão sendo punidas, processadas por intolerância religiosa, quando na verdade eles estão apenas praticando a sua fé.
17: A proposta que aumenta a pena para o crime de ultraje a culto religioso impede que manifestações de fé em cerimônias sejam enquadradas como crime de preconceito, ainda precisa ser analisada pelo plenário da Câmara. Se aprovada, seguirá para o Senado. Da Rádio Câmara de Brasília, Daniele Lessa.
12: Educação.
16: Câmara aprova projeto que garante prioridade na matrícula escolar para dependentes de mulheres vítimas de violência doméstica. A repórter Sofia Peçanha tem os detalhes.
19: A Câmara dos Deputados aprovou o projeto que dá prioridade na matrícula escolar para dependentes de mulheres vítimas de violência doméstica em escolas próximas de sua nova residência. A proposta, apresentada pelo deputado Rômulo Gouveia, altera a Lei Maria da Penha. A medida assegura prioridade à mulher em situação de violência doméstica e familiar para matricular ou transferir seus dependentes para a instituição de ensino mais próxima de seu domicílio, seja pública ou particular. Para ter direito à prioridade, a mulher deverá apresentar documentos que comprovem o registro de ocorrência policial ou processo judicial relacionado à violência doméstica. O texto aprovado também permite que o juiz determine, como medida protetiva de urgência, a matrícula ou transferência do aluno, mesmo que não haja vaga na instituição mais próxima do novo domicílio. Além disso, o juiz determinará a devida comunicação ao conselho tutelar competente para acompanhamento. Segundo a justificativa, a interrupção da trajetória escolar resulta em imenso prejuízo para as famílias, já submetidas a pesado trauma psicológico e social, como explica o parecer da deputada Laura Carneiro, do PSD do Rio de Janeiro, lido na Comissão de Constituição e Justiça, pelo deputado Helder Salomão, do PT do Espírito Santo.
20: Tal medida protege ainda mais a mulher vítima de violência doméstica e seus dependentes, garantindo-lhe o direito fundamental à educação em meio a um contexto tão difícil de afastamento do lar em razão da violência doméstica.
19: O projeto que garante à mulher vítima de violência doméstica prioridade para matricular filhos ou dependentes em escolas próximas de sua nova residência segue para análise do Senado. Da Rádio Câmara de Brasília, Sofia Peçanha.
12: Comissões.
15: Avança na Câmara o projeto que cria uma estratégia nacional para enfrentar os impactos do vício em jogos.
16: A proposta já foi aprovada em todas as comissões temáticas da Câmara e está pronta para ser incluída na pauta de votação do plenário. A reportagem é de Maria Neves.
21: A Comissão de Saúde da Câmara aprovou o projeto do deputado Rui Carneiro, do Podemos da Paraíba, que institui uma estratégia nacional para cuidar de pessoas afetadas pelo vício em jogos e apostas, principalmente por meio da internet. O texto aprovado prevê uma rede de apoio formada por diferentes áreas do governo para enfrentar os impactos sociais e de saúde decorrentes do vício em apostas. De acordo com a relatora, a deputada Jandira Fegali, do PCdoB do Rio de Janeiro, devido à facilidade de acesso por meio do celular, a compulsão por jogos atinge uma parcela cada vez maior da população. Segundo a parlamentar, os mais afetados ainda são os homens, mas o problema já começa a atingir também mulheres e adolescentes.
22: E o que a gente vê é que em torno de entre 2 e 10% da população já começa a ter sintomatologia da dependência. Então é preciso que a gente institua uma política de prevenção, campanhas educativas, ao mesmo tempo de acolhimento, de assistência individualizada e confidencial. O Ministério da Saúde já faz hoje, já instituiu o teleatendimento gratuito, mas nós estamos estendendo todo esse tratamento, não só o SUS, mas também o Sistema de Assistência Social e a rede de atenção psicossocial.
21: Dentre as ações previstas na proposta, constam acompanhamento médico e psicossocial para os indivíduos e seus familiares. A medida prevê ainda a criação de grupos de apoio baseados na experiência, a realização de campanhas e a publicação de materiais didáticos, com foco especial na proteção de crianças e adolescentes e a cooperação com operadoras de apostas para detectar comportamentos de risco. Jandira Fegali defende também a limitação das propagandas de sites de apostas e o aumento da taxação das empresas de jogos online, conhecidas como bets. A deputada ressalta que, como a sede da maioria dessas empresas fica no exterior, o dinheiro também sai do país, o que retira recursos, inclusive, das políticas de atenção a pessoas que desenvolvem compulsão por jogos. A relatora lembrou que recentemente o país aumentou a taxação das bets, que era de 12% e vai chegar a 18%, mas para ela ainda é pouco. Segundo afirma, há países que cobram até 40% de imposto dessas empresas. Da Rádio Câmara de Brasília, Maria Neves.
15: O projeto que institui uma estratégia nacional para cuidar de pessoas afetadas pelo vício em jogos e apostas também já foi aprovado pelas Comissões de Finanças e Tributação e de Constituição e Justiça. O texto segue para análise no plenário da Câmara.
12: Saúde.
16: Comissão aprova projeto que prevê expansão da telemedicina nos municípios. A repórter Júlia Lopes nos conta os passos para a adoção da medida.
0: As teleconsultas têm se tornado uma alternativa para ampliar o acesso aos serviços do Sistema Único de Saúde, o SUS. Elas permitem atender um maior número de pessoas e chegar a regiões mais distantes no país. Nesse cenário, a Comissão de Saúde da Câmara dos Deputados aprovou um projeto de lei que cria a política de expansão da telesaúde no SUS. Atualmente, cerca de 10% dos municípios brasileiros oferecem serviços de medicina online à população, segundo o levantamento da Frente Nacional dos Prefeitos. Com a nova política, o governo federal deverá apoiar estados e municípios na ampliação desse atendimento, com prioridade para regiões mais vulneráveis e de difícil acesso. O texto prevê a criação de programas federais com apoio técnico e financeiro. Entre as medidas estão investimentos em conectividade, aquisição de equipamentos para unidades do SUS, capacitação de equipes e desenvolvimento de novos modelos de atendimento digital. A proposta também cria a Base Nacional de Telemedicina e Telesaúde, que deve integrar os dados de atendimento virtuais em todo o país, facilitando o acesso às informações de saúde. Para a relatora do projeto, a deputada Adriana Ventura, do Novo, de São Paulo, a iniciativa ajuda a enfrentar desigualdades regionais, amplia o acesso à saúde e permite a unificação de dados da população como prontuário eletrônico em um único sistema.
3: O objetivo, basicamente, é que a gente amplie isso com uma base única. Então, a gente precisa trabalhar interoperabilidade, precisa dar mais acesso para as pessoas, principalmente as pessoas que hoje não têm acesso. Então, o objetivo desse é fazer uma integração e fazer com que haja um compromisso dessa integração de estados, municípios e também planos de saúde que também atendem o SUS.
0: Os estados e municípios deverão incorporar a telesaúde em seus planos permanentes de cuidado, definindo metas e indicadores compatíveis com a realidade local. De acordo com o Ministério da Saúde, em 2025, 76% da população brasileira depende diretamente do SUS. O sistema realiza por ano 2,8 bilhões de atendimentos e conta com cerca de 3,5 milhões de profissionais em atuação. O projeto, que busca aumentar a participação da telesaúde no SUS, segue agora para análise na Comissão de Finanças e Tributação. Da Rádio Câmara de Brasília, Júlia Lopes.
12: Agricultura.
15: Comissão de Agricultura aprova a erradicação da leucena, planta invasora no Cerrado. O repórter José Carlos Oliveira explica os problemas causados pela praga.
4: A Comissão de Agricultura da Câmara dos Deputados aprovou a proposta de controle, manejo e erradicação progressiva da leucena, uma leguminosa originária da América Central. A planta exótica invasora se disseminou descontroladamente em vários biomas brasileiros, sobretudo em áreas do Cerrado, no Centro-Oeste. O autor do projeto de lei, deputado Otto Alencar Filho, do PSD da Bahia, lembrou que a leucena foi introduzida no Brasil como forrageira, ou seja, com foco na alimentação de animais de produção, como bois, porcos e cabras. Também foi usada na recuperação de solo. No entanto, a planta se desenvolveu rapidamente e passou a competir com a vegetação nativa, alterando os ecossistemas. O relator, deputado José Medeiros, do PL do Mato Grosso, concordou com a necessidade de controle da leucena.
5: É uma leguminosa muito aceita pelos produtores, porque tem alto índice de proteína para o gado, mas ela também se espalha de forma assim muito avassaladora, e ele pede justamente a substituição gradativa dessa leguminosa para que não vire uma praga por todo o país. Porque ela produz bastante semente, é levada pelo vento, por passarinhos também, de um bem que se esperava, acaba causando um problema para toda a atividade silvopastoril.
4: Para o controle gradual da planta, o projeto de lei prevê campanhas educativas, linhas de financiamento, assistência técnica e extensão rural voltadas à substituição da leucena por espécies alternativas. Áreas rurais que cultivam a planta terão até 10 anos para erradicá-la. O texto ainda proíbe o plantio de leucena em áreas de preservação permanente, unidades de conservação de proteção integral, florestas públicas, terras indígenas e territórios quilombolas. A proposta de erradicação da leucena ainda vai passar pela análise das comissões de meio ambiente, de finanças e tributação e de Constituição e Justiça. Da Rádio Câmara de Brasília, José Carlos Oliveira.
12: Justiça.
16: Comissão aprova projeto que aumenta a proteção para vítimas de violência, exigindo que juiz escute a mulher antes de decidir pela revogação de medidas protetivas do agressor.
15: O projeto está pronto para entrar na pauta do plenário da Câmara, como informa a repórter Silvia Munhato.
21: A Comissão de Constituição e Justiça da Câmara aprovou o projeto que determina que, antes de decidir sobre a revogação de medidas protetivas de urgência do agressor, o juiz escute a mulher vítima de violência doméstica e familiar e verifique se ela não está em risco. Além disso, a proposta determina a realização da chamada audiência de admoestação para a soltura de agressor em caso de revogação de prisão preventiva. É o que explica a relatora, a deputada Laura Carneiro, do PSD do Rio de Janeiro.
6: E o juiz vai dizer para ele: olha só, o senhor, se descumprir, vai acontecer isso. Se o senhor deixar de cumprir as medidas protetivas, vai acontecer isso. Ou seja, ele de alguma maneira vai fazer com que o agressor repense qualquer possibilidade de reincidência naquela conduta.
21: A audiência deverá se realizar em até 48 horas da decisão de soltar o réu. As medidas serão inseridas na Lei Maria da Penha. Laura Carneiro defendeu que o contato com a vítima deve ser realizado pela equipe técnica da vara especializada, por equipamento da rede de enfrentamento à violência da região, de seu domicílio, ou ainda pelo próprio juízo da vara de violência doméstica e familiar. Entre as medidas protetivas previstas na Lei Maria da Penha estão a suspensão do porte de arma, o afastamento do lar ou a proibição de aproximação da vítima. A proposta que aumenta a proteção para a mulher vítima de violência deverá ser analisada agora pelo plenário da Câmara. Da Rádio Câmara de Brasília, Silvia Munhato.
12: Segurança Pública.
16: Pessoas que estiverem cumprindo medidas protetivas com base na Lei Maria da Penha podem ter suspenso o direito a ter armas de fogo. Proposta nesse sentido está sendo examinada pela Câmara. A reportagem é de Luiz Cláudio Canuto.
23: A Comissão de Segurança Pública da Câmara aprovou projeto que impede que pessoas que estejam em cumprimento de medidas protetivas com base na Lei Maria da Penha tenham ou comprem armas de fogo e munições. O texto aprovado é uma nova versão da proposta feita pelo relator, deputado Aloysio Mendes, do Republicanos do Maranhão. De acordo com a nova redação, a suspensão do direito a armas vira uma medida obrigatória até a revogação da medida protetiva ou o arquivamento do caso. Para garantir o cumprimento da lei, o relator incluiu a exigência de uma certidão negativa de medidas protetivas para quem queira comprar ou portar armas de fogo no Brasil. É uma mudança no Estatuto do Desarmamento. Ao juiz, caberia comunicar a decisão a diversos órgãos, como o Exército, no caso de atiradores esportivos, a Polícia Federal, para quem é caçador, e também às empresas de segurança, caso seja um emprego do acusado de agressão. Entre as mudanças feitas, o relator tirou do texto original a previsão de novas penas para tentativas de compra de armas, porque a legislação penal já prevê punições para uso e porte ilegais. Também ficou de fora a criação de novos canais de atendimento específicos, porque já existe o número 180 para denúncias de violência contra a mulher. O texto original tratava apenas do registro de agressão em inquéritos, mas o relator vinculou a proibição à concessão da medida protetiva. Aloysio Mendes acha que a vinculação dá maior eficácia jurídica e rapidez à segurança da vítima.
7: Nós temos estatísticas recentes que dizem que quase 58% dos crimes cometidos contra as mulheres são praticados com armas de fogo. Aprovamos na Comissão de Segurança Pública e Combate ao Crime Organizado por unanimidade. E esse projeto vai coibir ainda mais a prática desse tipo de crime.
23: O texto já foi aprovado pela Comissão de Defesa dos Direitos da Mulher e agora está na Comissão de Constituição e Justiça, mas pode ser votado pelo plenário porque está em regime de urgência. Da Rádio Câmara de Brasília, Luiz Cláudio Canuto.
8: Votação.
15: Oficiais de justiça e fiscais agropecuários podem ser incluídos entre as categorias autorizadas a portar armas. O repórter Antônio Vital tem as informações.
9: Ganhou o regime de urgência e pode ser votado a qualquer momento no plenário da Câmara, projeto que autoriza o porte de armas de fogo por oficiais de justiça e auditores fiscais federais agropecuários. O projeto altera o Estatuto do Desarmamento para incluir essas duas categorias entre aquelas que têm direito ao porte de arma. Hoje, essa autorização já vale para policiais, militares e outras carreiras ligadas à segurança pública, desde que cumpram os requisitos legais, como comprovação de capacidade técnica e aptidão psicológica. De acordo com a proposta, esses profissionais poderão portar arma de fogo de propriedade própria ou fornecida pela instituição, inclusive fora do horário de serviço, com validade em todo o território nacional, conforme as regras previstas em lei. Relator da proposta, o deputado Jonas Donizete, do PSB de São Paulo, argumentou que a medida reconhece o risco enfrentado por esses profissionais no exercício das funções. Segundo ele, oficiais de justiça e auditores fiscais atuam diretamente na execução de decisões judiciais e em atividades de fiscalização, muitas vezes sob tensão e ameaças. O porte de armas para oficiais de justiça foi defendido pelo deputado Coronel Meira, do PL de Pernambuco.
10: Porte de arma para oficial e oficial de justiça, para poder se defender verdadeiramente de tudo que acontece na rua. Ele é o elo, exatamente, da justiça, dos tribunais de justiça com o povo brasileiro. E ele precisa ter um mínimo de conforto, que é poder, se quiser, estar armado para defender a sua vida e muitas vezes a vida de quem o acompanha no seu momento do trabalho, em todos os locais, em todos os rincões do nosso Brasil.
9: Com regime de urgência, o projeto que autoriza o porte de arma por oficiais de justiça pode ser votado diretamente no plenário da Câmara, sem passar pela análise das comissões permanentes da Casa. Da Rádio Câmara de Brasília, com informações de Daniele Lessa, Antônio Vital.
15: Termina agora o Jornal Câmara dos Deputados, produzido pela Rádio Câmara. O programa teve trabalhos técnicos de Wellington Teles e a apresentação de Tessia Guimarães e Luciana Vieira. Uma boa noite para você.
24: A Voz do Brasil está de volta na segunda-feira. Boa noite e bom fim de semana.
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1: 22 horas e 4 minutos.
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1: Muito bem, meus amigos, minhas amigas, alô, você, muito boa noite, chegando, iniciando aqui pela nossa FM, mais uma programação do A Noite é Nossa. A partir de agora, eu, Marcos Vinícius, te faço companhia até a meia-noite, nesta noite de sexta-feira, sextou, né, meu povo? Muito boa noite pra você em toda a nossa região, né, sintonizado também aqui no centro da cidade, nos bairros, comunidades do interior, aquele abraço especial pra você, uma ótima noite de sexta-feira. Maravilha? As primeirinhas de hoje, começamos com a obra de arte Rio Negro e Solimões e João Pedro e Cristiano. Alô você, ótima noite de sexta-feira.

0: E fechando a primeira sequência do A Noite é Nossa, é sucesso só pra contrariar, você virou saudade também, Taíme, Thiago, Zé Ramalho e a primeirinha obra de arte Rio Negro e Solimões e João Pedro e Cristiano.
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2: 22 horas e 20 minutos.

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Seguindo com a noite é nossa desta sexta-feira. Lembrando, mais uma vez, né, que dia 12 de junho tem mais um mega show no Esplendor e Centro de Eventos aqui em Chopinzinho, show nacional com Raça Negra. É uma noite aí pra você cantar vários sucessos, né, que marcaram gerações. E claro, vamos trazendo eles, né, então, aqui na programação do A Noite é Nossa, é sucesso com Raça Negra, Cigana. Alô você, ótima noite de sexta-feira.

0: Modão, fechando mais uma sequência numa noite a nossa, Poporri com trio Parada Dura, Castelo de Amor, Ainda Onde Chorei de Saudade, também o Avião das Nove.
1: 22:37.
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0: Vamos que vamos, bora que bora, seguindo com a noite a nossa, na companhia de Marcos Vinícius, sem parar, já trazendo mais música, mais modão, é a vez aí da loira do carro branco, é Zé Neto e Cristiano, César e Paulinho, e Jean e Giovanni.
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3: e 51 minutos.
1: Maravilha, maravilha, meus amigos, minhas amigas. Alô, você, muito boa noite. Seja bem-vindo, seja bem-vinda na programação da Nossa FM. E o A Noite é Nossa até a meia-noite na apresentação de Marcos Vinícius. Agora tem sucesso aí com o cantor Panda, Bem Querer e também Primavera, abrindo a última sequência aí da primeira hora do A Noite é Nossa.

0: para Mato Grosso e Matias.
1: Muito bem, fechando a primeira hora do A Noite é Nossa com Michel Teló. Sou eu e tentei te esquecer. A Noite é Nossa, faz uma breve pausa e já retornamos com mais música para você, amigo ouvinte, nesta noite de sexta-feira.
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3: 23:04.
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E estamos de volta com a noite, a nossa desta sexta-feira. Sextou, meu povo, coisa boa, não é mesmo? E nós, claro, sem parar, já vamos trazendo mais sucesso, abrindo a segunda hora da nossa programação com Frio da Madrugada, Marília Mendonça.

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0: É sucesso, João Bosco e Gabriel Migalhas.
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2: 23 horas e 19 minutos.

Muito bem, seguindo com a noite, é nossa até a meia-noite, sem perca de tempo, já trazendo mais sucesso logo logo com Henrique Juliano. 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

boa noite, a nossa de segunda a sexta-feira na companhia, na apresentação de Marcos Vinícius, das 22 horas à meia-noite, sempre com muita música boa, muito sucesso, claro, pra você, amigo ouvinte. Agora tem Hugo e Thiago, participação de Marlon e Michael, essa fez sucesso nas antigas, né? Tudo me lembra você.

0: Natan e Eduardo Costa, Dou a Vida por um Beijo, fechando mais uma sequência de muito sucesso no A Noite é Nossa.
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2: 23 horas e 46 minutos.

É a reta final da programação da noite, a nossa desta sexta-feira. Daqui a pouquinho, né? Tem muita música boa também na programação aqui da nossa FM com Nação Sertaneja, né? Mas enquanto isso, nós vamos abrindo a última sequência da noite com o Sammy Rico e Zezé Di Camargo e a Estrada da Vida.

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noite é nossa, chegando ao final da programação desta sexta-feira, desejando a você, ouvinte, uma ótima noite. Eu volto amanhã, sabadão, ao vivo, a partir da 1 da tarde, com o Estúdio 102. Positivo, conto com a sua audiência. A última de hoje, 25 horas, é João Bosco e Vinícius e Gustavo Lima. Aquele abraço especial pra você, ótima noite, um ótimo final de semana e até amanhã.

0: 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Tudo que você gosta de ouvir está aqui. Obrigado pela sua audiência. Boa noite.
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2: 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Franciscanos, compartilhando a paz e o bem.
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5: Meia-noite e um minuto.
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8: Opa, sexta-feira, coisa linda. Em 5 de junho de 2026, Dia Mundial do Meio Ambiente. Pintando de verde o nosso programa, trazendo um colorido especial e trazendo o Gustavo Bioto pra começar legal.

Impossível, o som de Rafaela Santos e Ludmilla, música nova, versão ao vivo pra você, pra sexta-feira ficar muito melhor. E a gente segue em frente com Rio Negro e Solimões, na Estrada de Chão.

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0: Gaveta de Saudade, Thales Lessa, fechando a primeira sequência de hoje. Ó, você já vai mandando aquele hashtag sextou nas redes sociais, vai dizendo aí onde tá curtindo o programa, qual a festa junina do fim de semana. Tô esperando o convite também, hein? Ó, hoje é dia de 20 camisas xadrez de novo. Já tô com minha camisa aqui, preta e amarela. Dizem que não combinou muito, não. Mas como eu sou daltônico, tá tudo certo.
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3: Meia-noite, 16 minutos.
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0: De volta com Nação Sertaneja, cumprimentando o pessoal da zona rural. Muito obrigado pela audiência. Um abraço pro Rei do Gado, Bruno.

câmera da frente, Zé Neto e Cristiano, música nova que você vai pedindo, que você vai curtindo no nosso programa nesta sexta-feira, dia mundial do meio ambiente. É importante cuidar do meio ambiente, hein? Agora tem dia

0: objetivos, Kleber e Cauã. Teve também Matheus e Cauã com 7 mares, Diego e Vitor Hugo, 6 não bebe não. Olha, eu vou aproveitar, vou tomar um cafezinho. Daqui a pouco vai ser um quentão aqui na rádio que eu tô sabendo, mas dizem que é um quentão sem aditivo, é só um chazinho de gengibre.
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3: Meia-noite, 32 minutos.
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2: De volta com Nação Sertaneja. Daniel preparou aqui na rádio, olha, um bolo de fubá com quentão, mas não botou nenhum aditivo. Aliás, bem um pouquinho de gengibre também, porque dizem que sobe a pressão, hein? É, vai com moderação. Agora, aqui não tem moderação, é a música boa. Aqui a gente toca com Henrique e Juliano.

0: prioridade.
1: Não é por falta de tempo não, viu? Você só não tem prioridade.
2: 10 segundos, Luan Pereira e Panda aqui na programação especial. Hoje é sexta-feira, pra você que vai folgar fim de semana, boa folga. Pra você que tá na escala aqui, pra você que tá na escala do fim de semana, bom trabalho. Agora fala uma coisa pra mim, quem tá na escala do fim de semana? Quem que tá? É o Country Beat?
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0: Yang, Michele Andrade com Bruno e Denner. Eu volto já já trazendo aquele som que chacoalha a roseira da emoção.
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3: Meia-noite e 46 minutos.
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0: Sexta-feira, estamos juntos, tocando sempre só as melhores. Hoje, ó, quase livre pro fim de semana. No 5 de junho, Vitor Fernandes com Israel Rodolfo.
5: Isso é Vitor Fernandes.

0: Ouça nós, som de Fernando e Sorocaba com Fiorella na programação campeã. Olha o Estevão, tá ligado aqui com a gente, o Hugo, o Fábio tá por aqui também, o pessoal deixando mensagens pelas nossas redes sociais, já mandando aquele hashtag sextou. O Fábio mandou até um partiu festa junina. Admita, vai, essa época é gostosa demais, é mesmo?
1: Vocês precisam admitir alguma coisa.

0: Fundo de Coração, Vitor e Luan, com a dupla Henrique e Juliano. Volto já já no Cantinho Caipira.
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0: Uma hora.
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0: Oi, turma, já estamos de volta com o nosso Cantinho Caipira. Aliás, com um jeitão de caipira de Liu e Léo pra começar.

Dança de Caçador, Lourenço e Lorival, no Cantinho Caipira. E ó, a moda por aqui não para. Que tal esse modão aqui, na sua sexta-feira, 5 de junho?

0: hoje eu não posso ir. Tião Carreira e Pardinho, o pessoal do Posto de Combustível curtindo o nosso programa. Tem também o pessoal da Zona Rural. Muito obrigado. Eu sei que você adora esse momento bem especial.
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3: Uma hora e 19 minutos.
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0: Alô, amigo motorista, muito obrigado pela audiência sempre. Você cortando as rodovias da nossa região, as ruas e avenidas da nossa cidade e também das cidades vizinhas. Tem mais músicas? Tem Kaique Felipe.

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0: Sofrimento vem, Munhoz e Mariano com o Rio Negro e Solimões, na melhor do seu rádio. Ó, tem gente fazendo aniversário nesta sexta-feira. Parabéns, tudo de bom. Bora de Simone Mendes?
1: Vou.

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7: 1:36. 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

0: 1:52.
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0: 1:59.
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2: 3 horas.
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1: 4 horas. 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

0: final, com Viúva Alegre com mais de 70, ela sentiu que ele lhe apertava demais na cintura e, pra se ver livre do velhinho, perguntou:
1: Ô, tio Juvenal, essa por acaso não é a dança do barquinho?
0: Sim, sim, minha filha.
1: E onde está o cabo do remo, então?

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3: 5 horas.
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0: A partir de agora, no seu rádio, Alvorada 102. 102. 102. Vamos juntos com muita alegria começar nosso sábado de bem com a vida. 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
5: Alô você, estamos chegando aqui pela nossa FM com mais uma Alvorada 102. Bom dia, muito bom dia pra você, bom dia pra sua família, que alegria, que satisfação, afinal é mais um sabadão que estamos chegando para ficarmos juntos até as 7 horas da manhã. Bom dia, muito bom dia. Recebo um abraço de toda a equipe 102 da nossa. Um abração especial deste amigo de vocês, Marcos Fernando Lachoves. Que prazer o seu cabelo com gripe e tudo. Vamos tocando em frente do jeito que dá. Em mais este sabadão, hoje dia 6 de junho, estamos finalizando a 23ª semana do ano. Já se passaram 157 dias de 2026. Temos pela frente 208 dias. Lembrando que estamos no final do outono também, que teve início lá no dia 20 de março e segue até o dia 21 deste mês. A lua é cheia. Hoje é dia nacional do teste do pezinho, dia dos santos Norberto, Marcelinho, Champagnati e Paulina. Bom dia, muito bom dia, amigos e amigas. Que a paz e a esperança acompanhe cada passo do seu fim de semana. São os desejos de todos nós aqui da nossa. O fim de semana da nossa só está começando e queremos contar com a sua audiência. Vamos iniciando trazendo o milionário José Rico, Minha Prece.

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Apesar de sua riqueza, a ninguém desconhecia. A nobre Rainha Santa a pobreza socorria. 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

0: Adão Bonito com o Tibagi Miltinho, Milagre das Rosas.
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0: Bom dia, bom dia. Obrigado pela sua sintonia. Sabadão, dia 6 de junho. E nós vamos com muito carinho levando a boa música no seu rádio. Tá chegando agora o Gilney Bertucci, Baile da Tia Quirina.

0: Aí o Baitaca cantando no Alvorada 102, fechando nosso primeiro bloco, Vida de Campeiro. Breve intervalo, já já tem mais música.
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2: 5 horas, 18 minutos.
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Bom dia, bom dia. Vem, vem com a nossa. Você já sabe, tá na nossa, tá bom demais. Seguimos com muito carinho agradecendo o seu rádio ligado neste sabadão, dia 6 de junho, ano 2026. Vamos com gripe tudo, né? A gripe e a tosse chegaram pra valer aí. Desde ontem deu uma piorada, não conseguimos melhorar muito, mas que nada. Nada que um chá de mel e alho e um suco de limão não vão resolver, né? Vamos se atacando, sempre fazendo uns remédios meio caseiro aí que dá resultado também, né? E agora aqui no Alvorada 102 tem o Tião Carreiro e Pardinho. Essa música vai lá pro meu amigo Seu Alcides e a Dona Neiva, sempre na nossa sintonia. Eu sei que o Seu Alcides gosta muito dessa música, o Jogador de Baralho.

0: Fazendo o Rodeio, ouvimos César e Paulinho.
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0: Maravilha, com certeza seu sabadão fica melhor aqui. Alvorada 102, nossa FM, uma região de audiência. Para você que se liga todos os sábados com a gente, aquele abraço especial. Para você que está passando pela nossa região também, tá nos dando uma carona, tá puxando o suco das mimosas, tá transportando leite em toda a região aí, um grande abraço. Pra você que tá nas estrebarias, nesse inverno ia mais sofrido, né, lidar aí no ramo de leite, mas sempre com aquele radinho ligado, trabalhando com a nossa companhia. Um bom dia especial a cada um de vocês. Chiquito e Bordoneio, peão farrapo.

0: Tá aí o saudoso Gildinho, esse Taura sou eu, fechando mais uma sequência aqui no Alvorada 102. Mais um intervalinho e já já tem mais música.
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2: 5:38.
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4: Bom dia, claro, tá na Nossa, tá bom demais. Bom demais é ter sempre, sempre vocês na nossa sintonia, nos dando carinho da audiência. Todos os sábados, das 5 às 7 horas da manhã, é o Alvorada 102 que está no ar. Muito obrigado para você de Chopinzinho, da cidade, dos bairros, das comunidades do interior, para você que está aí nos mais de 100 municípios onde as ondas sonoras da Nossa chegam. Um fim de semana super especial para todos, todos vocês mesmo. Agora aqui no Alvorada, chegando a dupla Zico e Zeca e a Dona Jandira.

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Em nome dos nossos patrocinadores, está chegando agora o Fogo de Chão, Roubei a Fazendeira.

0: César Oliveira e Rogério Melo aqui no Alvorada e o velório do Juca Torto. Mais um breve intervalo, logo na sequência nós passaremos a ouvir o momento Despertai para o Humor com o padre Ezequiel Dalpozo. Ainda hoje aqui no Alvorada, a participação do Frei Wilson com os avisos da paróquia São Francisco de Assis e, é claro, o evangelho para este sábado. Não sai daí que já já nós estamos de volta. Vamos tomar mais um xarope para ver se essa gripe passa e daqui a pouco então nós chegamos com mais música para você.
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2: 6:02. 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

0: Olá, meu amigo, olá, minha amiga ouvinte, eu sou o Padre Ezequiel, desejo graça e paz. Estamos juntos para este momento de reflexão. Eu desejo que esse momento faça bem a você, ao seu coração. Eu gostaria de falar sobre uma pergunta que nem sempre a gente se faz. O que de fato agrada a Deus? O que se deve fazer para agradar a Deus? A grande maioria não pensa muito nisso, talvez. O que nós pensamos é de agradar o nosso ego. O ego dentro de nós é uma força muito grande. Ele tem desejos, tem vontades, tem propósitos, tem ansiedades. E nós pensamos em agradar mais a ele do que a Deus. O crescimento humano seria um pouco acalmar o ego, menos as nossas vontades e os nossos desejos e paixões, e pensar mais em agradar a Deus. Mas o que agrada a Deus? E de fato, o agradar a Deus vai fazer melhor para mim. Porque quando eu tento agradar o ego, ele fica sempre insatisfeito. Ele se agrada e depois se insatisfaz de novo. E se eu busco agradar a Deus, então eu fico de fato satisfeito. Os antigos monges do deserto diziam: presta atenção no que te digo para agradar a Deus. Não importa quem tu sejas, tem sempre Deus diante dos olhos. A primeira coisa, não importa quem tu sejas, mas tenha no horizonte Deus. Pensa nele, acolhe ele, te entrega a ele. Tenha Deus diante dos olhos, a primeira coisa para agradar a Deus. A segunda, não importa o que faças, mas faze-o de acordo com as Sagradas Escrituras. Ou seja, vive de acordo com o bem, vive de acordo com o amor, com a compaixão, com a solidariedade. Pensa no serviço, não importa o que tu faças, não é isso ou aquilo, mas aquilo que tu faz, que seja de acordo com o bem, com o serviço, com o amor. E a terceira coisa, não importa o lugar em que vivas, não o deixes facilmente. Ou seja, passa a gostar daquilo que tu vive, daquilo que tu faz, de onde tu habitas, com quem tu habitas. Isso te deixará mais feliz e te fará também agradar a Deus. E como última dica, a compaixão é a nossa capacidade de visitar a outra pessoa lá no lugar onde ela se encontra fraca, vulnerável, solitária e abandonada. Veja aqui, não é uma visita a visitar a casa da pessoa, é visitar o coração da pessoa. Quando você consegue, com a sua vida, visitar dentro do coração da pessoa aquilo que é fraco, vulnerável, solitário e abandonado, então você está tendo compaixão e você está sendo importante para outra pessoa. Pensemos nisso hoje. Eu quero te convidar a curtir, a seguir as nossas redes sociais, as redes sociais do Padre Ezequiel. Por favor, procura lá também as nossas canções, que tem muitas canções que poderão te fazer muito bem. Um grande abraço, muita paz, que Deus, fonte da bênção, da luz e da compaixão, te abençoe. Em nome do Pai, do Filho e do Espírito Santo. Amém.
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Falamos para mais de 100 municípios, estamos entre as mais potentes do Paraná. E é uma alegria imensa poder contar com o seu rádio ligado em mais este sabadão, hoje, dia 6 de junho, ano 2026. É, data dos 6, né? Que barbaridade. E mais uma vez, recebo um abraço de toda a equipe 102 da nossa. Um abração deste amigo de vocês, ruim da gripe, ruim da tosse, ruim da garganta, mas aqui firme, firme mesmo, né? Tipo palanque embanhado até às 7 horas da manhã com a Alvorada 102. Um abraço aqui do Marcos Fernando Lachowski, o cabelo. Bora colocar música na prosa? Vamos lá então. Vamos ouvir agora esse modão bonito com Bruno Marrone e o Filho Pródigo.

0: Chico Rei Paraná no Alvorada 102, Canarinho Prisioneiro. Também ouvimos o Daniel com Zé Henrique e Gabriel. Proposta. Intervalo e já voltamos.
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2: 6:21.
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Seguimos no seu outono. A sua melhor estação é a nossa FM em todas as estações. É muito bom saber que você está aí do outro lado do rádio, nos dando carinho da audiência neste sabadão, dia 6 de junho. Vamos juntos até as 7 com a boa música no seu rádio. E por falar em boa música, tá chegando Os Nativos, Castelhana.

0: Serranos aqui no Alvorada 102, Kazerian.
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0: Bom dia, e seguimos agora com o Porca Véia e a Morena Luxo.

0: 16:39.
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5: Vem com a nossa, você já sabe, tá na nossa, tá bom demais. Um bom dia especial para você na nossa sintonia. É muito bom saber que você está aí do outro lado do rádio, curtindo a nossa programação neste sabadão. Mandei anteriormente um abraço para Dona Neiva, para o seu Alcides, né? Trouxe a música na primeira hora do nosso programa do Jogador de Baralho com o Tião Carreiro Pardinho. Também quero registrar sempre a audiência do meu amigo Otávio Girardi. Alô, Tavinho, um grande abraço, um ótimo final de semana. Meu amigo Adnei Galeazzi, sempre com a gente. O Cirilo Casagrande, na nossa sintonia também. A Dona Hilda, o seu Renélis de Martina, na comunidade de São Francisco. Meu amigo Vado, Wagner Ludovig. Sempre sintonizado aqui na nossa FM. O Tuto aí no Passo da Erva, na Fazenda Entre Rios. Um abração, Tuto. Ótimo final de semana. O seu Jairo Colucci. Com certeza, todos os sábados com a gente também. E para vocês, ouvintes queridos, está chegando o Mato Grosso e Matias.

0: de Paulo e Paulino, com a participação da saudosa Marília Mendonça.
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0: Muito bem, agora aqui no Alvorada 102, a participação do Frei Wilson, trazendo os avisos da paróquia São Francisco de Assis e o Evangelho para este sábado. Frei, seja bem-vindo, bom dia.
2: Bom dia, Marquinhos e ouvintes da Alvorada 102. Paz e bem, avisos paroquiais. Dia 20 de junho, sábado, haverá a formação com o padre de Ilonei sobre a ação evangelizadora na diocese de Palmas Francisco Beltrão. O encontro irá começar às 8h30 no Auditório São Francisco. Inscrições na Secretaria Paroquial. Missas, sábado, dia 6, 14h30, Linha Iguaçu, Linha Aparecida e Palmeirinha, 19h, Cristo Rei, São Geraldo e Matriz. Dia 7, domingo, 8h, Matriz e Santa Inês, 9h, Linha Mafiolete, 10h, Encruzilhada e Alto Bugrinho, 19h, Matriz. Dia 11, quinta-feira, 19h, Capinzal. Dia 12, sexta-feira, 19h, Passo da Erva e 19h30, Campina. Dia 13, sábado, 10h, Ponte Alta, 14h30, Capitel Santo Antônio, 19h, Matriz e Bairro São José. Dia 14, domingo, 8h, Matriz, 9h30, Santo Antônio, 10h30, Campina e 19h, Matriz. O Senhor esteja convosco, Ele está no meio de nós. Proclamação do Evangelho de Jesus Cristo, segundo Marcos. Naquele tempo, Jesus dizia no seu ensinamento à multidão: tomai cuidado com os doutores da lei, eles gostam de andar com roupas vistosas, ter-se cumprimentados nas praças públicas, gostam das primeiras cadeiras nas sinagogas e dos melhores lugares nos banquetes. Eles devoram as casas das viúvas, fingindo fazer longas orações. Por isso, eles receberão a pior condenação. Jesus estava sentado no templo diante do cofre das esmolas e observava como a multidão depositava suas moedas no cofre. Muitos ricos depositavam grandes quantias. Então chegou uma pobre viúva que deu duas pequenas moedas que não valia quase nada. Jesus chamou os discípulos e disse: em verdade vos digo, esta pobre viúva deu mais do que todos os outros que ofereceram esmolas. Todos deram do que tinha de sobra, enquanto ela, na sua pobreza, ofereceu tudo aquilo que possuía para viver. Palavra da salvação. Que nesse dia o Senhor nos abençoe com as suas graças e bênçãos. Pai, Filho e Espírito Santo. Amém.
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0: Muito obrigado, Frei Wilson, pela sua participação. Um grande abraço e um ótimo final de semana.

0: 6:55.
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0: Seu outono na melhor estação é a nossa FM Alvorada 102, que está chegando ao seu final. Agradecendo o carinho da sua sintonia, o carinho da sua audiência. Muito obrigado mesmo pela sua sintonia, muito obrigado pela sua participação. E é claro, quero me desculpar que a gente hoje não está 100% aí, com essa gripe, com essa tosse, mas que nada, sábado que vem vamos estar novo de novo, né? Vamos pensar positivo e melhorar dessa gripe aí, desse mal-estar neste final de semana, e tá pronto pra próxima semana, tá 100% aí, né? Fica aqui um abração de toda a equipe 102 da nossa, deste amigo de vocês, Marcos Fernando Lachowski, o cabelo. Temos um encontro marcado amanhã, a partir das 6 da tarde, no Memória Sertaneja. O Alvorada volta no próximo sábado, neste mesmo horário. Valeu, minha gente! Um ótimo, abençoado fim de semana a cada um de vocês. Encerrando o programa de hoje com o Daniel. Valeu, tchau, tchau.
1: Oferecer essa canção pra vocês, que são uma raridade também, né? Não é? Anderson Freire, grande abraço pra você, cara. Não te

0: Acabamos de apresentar Alvorada 102. Bom final de semana e até o próximo sábado.
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2: 7:06.
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6: Alô, alô, muito bom dia, amigos ouvintes de Porto Barreiro em especial. Você que nos acompanha, esse é o informativo da Prefeitura Municipal de Porto Barreiro, que retrata as ações municipais, tudo aquilo que acontece na administração pública de Porto Barreiro, junto às nossas secretarias, junto também com a nossa equipe de governo. Está aqui para falar comigo nesta manhã, nosso prefeito municipal, Vanderlei Wolff. Bom dia, prefeito.
7: Bom dia, Wilson. Bom dia a todos os ouvintes. Então, nesse sábado, novamente, aqui para levar as informações a prefeitura, ao nosso povo, nossos ouvintes. Essa semana, né, Wilson, bem curta, aí tivemos na quinta-feira, né, feriado de Corpus Christi e sexta-feira aí recesso, então a gente volta as atividades novamente aí na segunda-feira. Então essa semana, como é de praxe, a gente inicia falando sempre aí da viação e obras. Graças a Deus, né, Wilson, a gente recebeu todos os maquinários, né, entregamos o rolo na última quarta-feira, né, para a população poder já estar usando, né, nossos agricultores, né, para aviação e obras estar usando nas estradas. Então o rolo já está trabalhando e próxima semana, assim que a gente emplacar aí os caminhões, né, então mais os caminhões a gente quer colocar para trabalhar. Acredito aí que até o final dessa semana a gente vai estar entregando aí todos os equipamentos aí do governo do estado, né, foram aí disponibilizados pelo governo do estado. Então são 3.700.000, né, são 6 equipamentos. Então já entregamos o rolo, temos aqui na frente da prefeitura a patrola, a carregadeira e os 3 caminhões. Então assim que nós emplacar, né, os caminhões aí, tiver tudo em dia, a gente vai estar liberando. Acredita aí que entre quarta e sexta-feira a gente vai estar fazendo a entrega aí pro setor aí de viação e obras, né, que também vai já sair trabalhando, ocupando. Temos aí nos próximos dias, né, a chegada do calcário, né, são 1.000 toneladas de calcário. Então é uma parceria que é feita entre a aviação e a Secretaria da Agricultura, entre o secretário Éder e o secretário Derjan. Também a gente vai estar entregando as 1.000 toneladas de calcário. Para você ter uma ideia, são 100 cargas, né, de calcário. Então são 10 toneladas aí por agricultor. Então daqui nos próximos dias também a gente vai ter mais esse trabalho. E também temos aquele trabalho lá no sertãozinho, né, a gente está puxando também o rachão lá para estar iniciando a obra do asfalto. Mas para nós fazer isso a gente está dependendo ainda da nova explosão aí da pedreira. Acredito aí que nos próximos dias, talvez um mês ou dois, a gente vai estar aí com a licença na mão, né, para a gente estar fazendo essa detonação aí, para poder estar iniciando aquele trabalho lá de 3 quilômetros de asfalto, né, que é um recurso aí do governo federal, né, viabilizado aí pelo deputado federal Paulo Litro. Também essa semana a gente intensificou o trabalho também dentro da cidade, né, Wilson? O pessoal que mora aqui na sede pode perceber, né, a gente tem trabalhado bastante aterrando lotes, né, lotes particular no programa Portão Adentro, e também estamos fazendo um trabalho aí nos lotes da prefeitura, né, então tem vários lotes ali do município, a gente tá fazendo um trabalho e já tá deixando aí pronto. Acredito que também num curto espaço a gente vai estar assinando o convênio, né, para construção de casas populares também. Ainda nós não assinamos, estamos aguardando, mas a documentação está toda em dia, só aguardando. E a gente vai deixar os terrenos prontos para nós estar fazendo casas aí da Coapar, e também nós temos casas aí através da Caixa Econômica. Então, não sei o número exato de casas, né, mas eu acho que se aproxima aí de 30 novas moradias para o nosso município. Então, isso é muito bom, né, poder estar anunciando também construção de casas em nosso município. Então, essa semana o trabalho é bastante intenso aí na questão de estar preparando os terrenos, né? Muitas cargas de terra. Então, enquanto a gente não tem a pedra brita, de repente está molhado para a gente estar entrando nas estradas, nós não tínhamos o rolo, agora estamos com o rolo novo, está trabalhando. E o nosso rolo do município ainda se encontra, quebrado. Acredito aí que essa semana que vem a gente vai estar arrumando o rolo, mas a gente não pode contar muito porque é um equipamento, já como já falei várias vezes, um equipamento aí de péssima qualidade. Então ele não tem oferecido condições de trabalho aí para o nosso município.
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6: Muito bem, prefeito, no programa de hoje vamos falar também um pouco sobre saúde e a gente vai ouvir aqui o nosso secretário Claudinor Wolff destacando aqui algumas ações da saúde em nosso município. Vamos ouvir.
2: Olá a todos os ouvintes, em especial os ouvintes aí de Porto Barreiro. Estamos no junho vermelho, um mês dedicado aí à conscientização e também ao incentivo da doação de sangue. Essa mobilização acontece aí porque os estoques dos hemocentros eles costumam diminuir nessas épocas do ano, enquanto a necessidade de sangue permanece constante para atender pacientes e que estão em tratamentos, também cirurgias, emergências e também outras situações. Então, por isso, queremos aí homenagear todos os nossos doadores do nosso município, pessoas aí que, através de um gesto voluntário e solidário, ajudam a salvar vida todos os dias. Doar sangue, como já falei, é um ato de amor, ao próximo, de responsabilidade e também de cuidado com quem mais precisa. Então, se você tem interesse em se tornar um doador, procure a unidade de saúde mais próxima ou converse com a sua agente comunitária de saúde, Nossa equipe está à disposição para orientar sobre os critérios e o encaminhamento para a doação. Então, neste junho vermelho, convidamos toda a população a abraçar essa causa. Doe sangue, incentive outras pessoas, e ajude aí a manter os estoques abastecidos. Sua atitude aí pode ser a esperança de alguém que está esperando.
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6: Tá ok, muito obrigado, secretário Claudinor Wolff, pelas informações repassadas aqui neste informativo, sobretudo falando da saúde em nosso município. Prefeito, estamos quase finalizando nosso programa de hoje, mas em tempo ainda, mais algum assunto que queira destacar e também deixar aí as considerações finais no programa de hoje.
7: Sim, Wilson, nós temos aí, o pessoal tem perguntado bastante a respeito da balsa, também a respeito da PS-565. Nós estamos trabalhando a balsa, já foi feita aí uma chamada, já tem uma empresa aguardando aí os termos aí para estar administrando a balsa. E também estamos no aguardo, de assinar o convênio aí para a construção, da PS-565, o restante, Nós já fizemos aí 10 quilômetros de asfalto, faltando 7 quilômetros de asfalto para chegar até na balsa. Então, nos próximos dias, se Deus quiser, a gente vai ter novidade na questão de assinar convênios também de pavimentação. Nós temos vários trechos, se não me falha a memória, são 6 trechos de pavimentação asfáltica que a gente tem aí, projeto aí junto ao governo do estado, e a gente está aguardando. Talvez essa semana também estarei lá em Curitiba, pra gente estar vendo também a questão aí dos projetos, como que tá o andamento, algumas obras já saindo do papel, outras já pronta para ser assinado o convênio, mas se Deus quiser aí tudo vai dar certo. Então, falar também um pouquinho do esporte, Wilson, hoje teremos rodada aí no Campo Futebol 7, então estão todos convidados aí para participar. Se não me falha a memória, são 3 rodadas, então a partir das 15h. E para hoje, era o que nós estamos marcando, então, um próximo encontro no próximo sábado, nesse mesmo horário. Tenham todos aí um ótimo sábado e um ótimo domingo a todos. Muito obrigado.
6: Muito bem, para finalizar o programa de hoje, prefeito, quero deixar aqui também um comunicado por parte da Secretaria Municipal de Desenvolvimento e Ação Social, referente às atividades físicas aí, que acontecem nas comunidades. Então, na terça-feira, dia 9 de junho, acontece aí às 9h40 na Vila Rural, às 13h30 no Guarani do Cavernoso e às 15h30 na Santíssima Trindade. Na próxima quinta-feira, dia 11 de junho, vai acontecer no Porto Santana, às 15h, essas atividades. Agora também falando sobre o encontro do grupo de mulheres, os encontros junto aos clubes de mães que acontecem também nas comunidades. Lembrando que dia 10 de junho, na quarta-feira, acontece aí às 14h na Linha Lima. No dia 12 de junho, sexta-feira, encontro aí com o grupo de mulheres na comunidade do Rio Crim, às 14h. Esses são aí alguns comunicados da Secretaria Municipal de Desenvolvimento e Ação Social junto aos grupos de mulheres aqui de nosso município de Porto Barreiro. Assim finalizamos o informativo deste sábado, deixando a você o nosso abraço, nosso muito obrigado pela audiência e até o nosso próximo encontro, se Deus quiser. Tchau, tchau, fiquem com Deus e até mais.
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2: Olá, bom dia, seja bem-vindo, bem-vinda, está começando o Momento Coaçu. A partir de agora, as notícias, as informações que foram destaque na nossa cooperativa durante esta semana. Hoje é sábado, dia 6 de junho de 2026. Eu sou Evandro Artuzzi e estou a cargo da produção e apresentação deste programa. O Momento Coaçu traz as notícias da sua cooperativa, traz os fatos que foram destaque durante a semana. E nesta edição você vai acompanhar que avicultores de São João encerraram o treinamento 5S. Também vai ter informações sobre a premiação aos melhores produtores de soja dos polos de Chopinzinho e São João. Essas e outras informações agora no Momento Coaçu.

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2: E na noite da última quarta-feira aconteceu no auditório do entreposto de Chopinzinho a premiação dos melhores produtores de soja dos polos de Chopinzinho e São João através do concurso Cooperar para Sustentabilizar, concurso realizado pela Coaçu em parceria com a Bayer Fertilizantes. Um evento coroado de êxito com a presença de produtores e seus familiares, diretores da nossa cooperativa Coaçu e colaboradores. O engenheiro agrônomo do Polo Chopinzinho, Cleomar Costa, explica pra gente como foi desenvolvido este projeto, este programa para a premiação dos produtores de soja.
3: Esse concurso vem para nós para trazer um pouquinho de inovação pro produtor. Além da gente colocar novas variedades que vêm dentro da plataforma Extend, a gente vem trabalhando com o produtor para implementar coisas novas que vão trazer mais rentabilidade. Além de produção, o nosso principal peso nesse programa é a rentabilidade do produtor. Não adianta você produzir muito e não ganhar dinheiro com isso. E trazendo novidades e tecnologias que vão implantar com um custo agregado baixo, que vai te trazer uma boa produtividade, isso para o produtor é a melhor coisa que a gente tem e consegue trazer essa rentabilidade para ele, é lucro final do ano para ele se manter no processo que ele está.
2: Muitos produtores de Chopinzinho participaram?
3: Hoje nós estamos dando o pontapé inicial desse programa, então cada engenheiro agrônomo do polo, de todos os polos da Coaçu, tinha um produtor. Para esse ano, para a gente entender um pouco como que ia funcionar e como que a gente ia premiar. A partir do ano que vem, ele vai estar aberto para todos os produtores que entrar dentro de uma característica do programa. Sempre trazendo esses programas para o produtor fidelizado, para aquele produtor que trabalha realmente com a cooperativa. Então, para o ano que vem, qualquer produtor que é cooperado, que é 100% com a cooperativa, pode estar fazendo a parte desse programa.
2: Esse concurso teve a parceria, né, da Bayer, estou aqui com o Roberto Sela, que é gerente comercial da Bayer. Eu gostaria, Roberto, que você explicasse um pouquinho, né, como que surgiu essa parceria com a Coaçu para realizar esse concurso, né, o concurso Produtividade da Soja, programa Cooperar para Sustentabilizar.
4: Bom, para nós, primeiramente, é um prazer muito grande estar junto com a cooperativa nessa ação. Acho que o objetivo grande aqui é juntar todo o conhecimento que a Coaçu tem, com os técnicos, né, que todo time de campo possui, junto com o que há de melhor em tecnologia que a gente consegue trazer como Bayer. Acho que como a gente mostrou aqui, a gente está numa terceira leva de biotecnologia, já que ele está no mercado, e 2X hoje já trouxe uma alavancagem muito grande em produtividade, e a ideia foi, vamos trabalhar junto aos melhores cooperados da cooperativa, buscar o maior potencial de cada variedade e buscar essas altas produtividades, e como o Cleomar falou aí, com alta rentabilidade para o produtor, que eu acho que no dia a dia aqui é o que mais importa.
2: O primeiro colocado do Polo Chopinzinho foi o Matheus Olavo Vesheimer, e a gente conversa aqui com o seu irmão, né, o Andrei Vesheimer. Gostaria que você falasse um pouquinho sobre esse concurso, né, como é que você, não enquanto participante do comitê, mas enquanto agricultor, produtor, associado, recebe essa iniciativa da Coaçu.
5: Isso é uma competição feita entre produtores com a Coaçu, a Bayer, e a gente aceitou aí o convite, plantamos essas variedades, foi feito um manejo adequado, como foi pedido no concurso, e hoje está aí mostrando resultados satisfatórios.
2: As três melhores produtividades de cada polo. Polo Chopinzinho, terceiro lugar para Claudiomir Carneiro do Mato Branco, com produção de 193,36 sacas por alqueire. Segunda colocação foi para Claudemir Giacomin do Mato Branco, com produção de 209,33 sacas por alqueire. Primeira colocação de Chopinzinho foi para Matheus Olavo Vesheimer, com produção de 244,66 sacas por alqueire. Já no polo de São João, a terceira colocação foi para Vanderlei Canan, com produção de 192,97 sacas por alqueire. Segundo lugar para Edson Jair Migliorini, produção de 216 sacas por alqueire. E a primeira colocação do Polo São João foi para Marco Antônio Zanin, com produtividade de 252,14 sacas por alqueire.
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2: E um evento realizado na tarde da última quarta-feira na Associação Coaçu em São João marcou o encerramento do treinamento 5S envolvendo avicultores do município de São João. Cerca de 10 avicultores participaram do treinamento que tem por objetivo melhorar as condições nos aviários e nas propriedades. A médica veterinária Cândida Caranhato explica o que é o 5S e como ele foi desenvolvido com os avicultores de São João.
6: O curso do 5S do Senar é uma parceria da Coaçu com o Senar de São João, com o Sindicato Rural de São João, e o intuito do curso é fazer melhorias nas propriedades dos avicultores. Então eles têm 5 etapas, mas basicamente está relacionado com a organização da propriedade. Através dessa organização, a cooperativa visa também melhorar a biosseguridade e, consequentemente, também o resultado desses produtores.
7: Quanto tempo de treinamento?
6: Durou em torno de 2 meses o treinamento. Foi feito visitas a cada 15 dias nas propriedades e ela fazia visita, Simone, juntamente com o produtor e com o funcionário, conversava com eles, explicava e, no decorrer do período, eles colocavam em prática o que eles combinavam.
7: Como é que foram selecionados os avicultores para participar desse treinamento?
6: Então, esse foi o curso piloto, foi o primeiro curso realizado aqui em São João. Foi selecionados os produtores mais próximos e produtores também que já têm um vínculo com a cooperativa. Então, diretores, também veterinários, né? A Cristiane Tchocchietta é veterinária e também é proprietária, também participou. E o Jorge Caranhato sendo meu pai também. E o Edelmar Reolon também. Então, assim, por que foi decidido fazer isso? Para a gente começar desde dentro do fomento, comprar a ideia do curso, da importância e para dar o exemplo também. Que não adianta o veterinário chegar e cobrar uma coisa na propriedade, sendo que ele não está fazendo certo em casa.
7: O resultado, pelo que observei, foi extremamente positivo.
6: Foi um resultado bem positivo. Teve bastante produtor que surpreendeu, que comprou bem a ideia. E agora é só continuar colocando em prática.
7: Vai ser estendido para outros municípios?
6: Sim, já está sendo feito o curso na região de Francisco Beltrão. Já foi feita a primeira reunião da sensibilização e a Simone já está começando a visitar os produtores também. Vai ser um curso que todos os avicultores da Coaçu vão passar, né? No decorrer aí dos próximos 2 anos, mais ou menos.
7: Andréia Coletti, né? É avicultora, está com a gente para falar também sobre esse treinamento, como é que foi participar, o que que isso agregou na propriedade, Andréia?
8: Isso. É muito bacana, partindo do princípio de que foram mudanças pequenas, porém, os resultados foram grandes, porque não adianta a gente partir de algo assim grandioso para almejar algo assim maior. Então, com a orientação da instrutora Simone, ligada ao Senar, foram pequenas coisas que ela foi mudando, foi instruindo, e assim vale salientar que os funcionários estavam abertos às mudanças. E assim, é muito bom trabalhar com essa junção da cooperativa, com os associados e os funcionários, que as pequenas coisas transformam-se em grandes, e é algo que vai ser contínuo, tá? Terminando o curso agora, mas ficou algo assim gravado que eles vão continuar no decorrer de todo um período. E isso é melhoria, é transformação, é organização.
7: Cita pra gente um item que foi modificado na propriedade.
8: Os comedouros infantis foram organizados de forma que ficou muito mais prático. Outra coisa também, os lixeiros foram muito bem organizados, as plaquinhas. São muitas coisas. Você pediu uma coisa e eu já fui citando várias coisas pequenas que foram mudando.
7: Isso demonstra o quão importante foi o treinamento.
8: Exatamente, exatamente. Ficou muito organizado. Tá?
7: Você aconselha para os demais avicultores?
8: Ah, com certeza. Sim, foi muito bom, muito bom. Ficou muito organizado. E eu sou da organização, então eu percebi assim, nitidamente, depois de todo esse período, como ficou bom. E bacana também que os funcionários usaram a criatividade. Assim, não foi investido grandes valores para essas mudanças. Partiram deles e eles criaram coisas assim, que ficou assim, visivelmente organizado e prático.
7: Organização gera melhores resultados, né?
8: Sim, sempre. E é isso que todo mundo almeja, né? Melhores resultados.
2: E o Momento Coaçu fica por aqui. Agradeço a você pela audiência e pela companhia. Mais informações, acesse coaçu.com.br ou as nossas redes sociais, o Instagram e o Facebook. Para mais notícias no rádio, acompanhe o Momento Coaçu no próximo sábado por esta emissora e neste horário. A todos, um bom e abençoado final de semana e até o nosso próximo encontro.
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Agora são 7:29, hora oficial de Brasília, está começando aqui na nossa FM 102,9. O Manhã Total. Hoje é dia 6 de junho de 2026. A partir de agora até as 8:30, na apresentação de Munir dos Santos, abraçando carinhosamente você, meu amigo, você, minha amiga, e se liga com a gente, se liga na nossa. Obrigado pelo carinho da sua audiência, um ótimo fim de semana. WhatsApp da nossa, 46984134946. Bom dia, gente do trabalho, bom dia, gente de casa. Você que está nos dando uma carona, obrigado pela audiência. Está no ar o Manhã Total. E começa com Bruno Marrone. Cilada de amor. Bom dia, bom dia.

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Estamos de volta. 7:40, hora oficial de Brasília. 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

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É o WhatsApp da Alba, 46-3199-2290. 7h44 agora, hora certa do Oficial do Brasil. 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Fazendo a troca de figurinhas da Copa do Mundo, maravilha, é a piazada aí que estão em casa, ouvindo, os pais aí que também estão aí, né? Ajudando os filhos para preencher o álbum da Copa do Mundo, né? Você que tem figurinhas repetidas e quer trocar aí, né? Por aquelas que você não tem. Então a gurizada vai se reunir hoje aí na loja da Cell Store, tá bom, gente? 7h45 agora, Murilo Rufi. Deixa eu, depois agora tem a banda Sétimo Sentido.

0: 17h50.
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Estamos de volta. Você tá ligado na nossa, em toda a região sudoeste do estadão do Paraná, no centro-sul, você conosco, obrigado pelo carinho da sua audiência. 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É isso aí, minha gente. Você tá ligado aqui na nossa, no programa Manhã Total, hoje dia 6 de junho de 2026. O pessoal que tá em casa aí nos acompanhando, obrigado pelo carinho da audiência. O pessoal que acompanhou, né? Que aproveitou o feriadão prolongado, né? O pessoal que tá em Chopinzinho de viagem, passando por aqui, né? O pessoal que tá visitando os parentes em Chopinzinho, aproveitou o feriadão. Obrigado pelo carinho da sua audiência, um ótimo fim de semana. Hugo Guilherme, participação da Ana Castela, todo mundo menos eu.

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2: 8:01.
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Estamos de volta! 8:05, hora oficial de Brasília. Tá na nossa, tá bom demais. 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Tem o duplão de Paulo e Paulino, Amor de Primavera. Tá na nossa? Tá bom demais. Um ótimo fim de semana pra você.

0: dia, bom dia. Abraço pra galera lá na Cell Store, ligadinhos com a gente aqui na 102,9. 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Moletom.
1: 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Não tá dando certo, vamos terminar. Vem aqui em casa suas coisas buscar. Aproveita.

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Agora 8h25 da manhã deste sábado, 6 de junho de 2026. Nós estamos chegando ao final do programa. Fica aqui um abraço de Munir dos Santos na apresentação do Manhã Total. Na sequência tem o João da Rosa, trazendo muita música boa para você também. E essa última música aí do Jorge Mateus foi uma indicação aí do Adão, que tá na companhia da nossa programação. Grande abraço, gente, um ótimo fim de semana, até sábado que vem, se Deus quiser. E para fechar todas tem Mato Grosso e Matias com Zezé de Camargo e Luciano. Um século sem ti.

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Legal, gente, 8:30, 8:30. Bom dia. Um abraço para você que estava aí com o Munir dos Santos. A partir de agora, muito prazer, eu sou João da Rosa. Vou ficar com vocês aqui até as 10:30, levando para a melhor canção, né? As melhores canções aqui da Rádio Nossa FM. 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Temperatura na casa dos 12 graus hoje aqui em Chopinzinho. E nós vamos seguindo, sabadão, dia 6/6/2026, olha só. Coincidência, né? 6/6/2026, começando o nosso sabadaço 102.

0: Maravilha, gente, 8:38, essa é da primeira sequência, Gilberto e Gilmar, participação do Guilherme Santiago, Música da Saudade.
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0: 8:38, confirmando a hora certa aqui na Nossa FM, Sabadaço 102. 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Intervalinho, já eu retorno com muito mais sucesso. Fica aí, continua mandando, hein? Tem três ingressos, manda seu nome, 4698-413-4946. 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Manda aí o seu nome e você já vai estar concorrendo.
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É Nossa FM, 8 horas 49 minutos, 8h49, Sabadaço 102, até as 10h30, Onda Rosa.

0: Jean Giovanni, mensagem errada aqui na programação da nossa FM, sabadaço 102. Maravilha, gente, bom demais estar aqui juntinho com você. E agora estamos recebendo nos estúdios da nossa FM seu Ivanir, também a dona Ali, para falar de sabadão maluco, detona preço do Supermercosul de Shoppingzinho. 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
0: 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E nós vamos seguindo, lembrando que no próximo sábado, dia 13, lá em São Francisco, tem Super Bailão. 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É isso mesmo, gente. Dia 13, sabadão, em São Francisco. 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

0: Legal, gente. Henrique e Juliano na indicação do Adão lá de Bom Sucesso, curtindo a programação aqui da Nossa FM, sabadaço 102. Obrigado pelo carinho da audiência, os nossos amigos lá de Bom Sucesso.
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0: Muito bem, 9:05, 9:05. Vamos seguindo, já vamos. Chegando com mais informação, né? Vamos falar de saúde bucal agora, né? Odonto Top, Hospital do Dente aqui em Chopinzinho, Dr. Everton já está aqui na programação, né? Para trazer aí mais informação, mais coisa boa para você, né? Esclarecimentos, tudo que a Odonto Top faz, né? A partir de agora, então, Dr. Everton respondendo aqui no Sabadaço 102. Bom dia, Dr. Everton.
2: Bom dia, João. Bom dia a todos os ouvintes, né? Mais um sábado aí falando de saúde bucal, né? Que é extremamente importante, né? A saúde começa na boca. Então é importante a gente discutir esse assunto.
0: Muito bem, já vamos começando então aqui com quais são as especialidades, né? 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
2: Então, aqui no Hospital do Dente, a gente tem todas as especialidades, né? Por isso que a gente tem um hospital, onde ali a gente concentra as especialidades desde os atendimentos mais básicos, como limpeza, restaurações, clareamento. Também temos tratamento ortodôntico com aparelhos, né? Alinhadores invisíveis, trabalhamos com tratamento de canal. Também trabalhamos com cirurgias de extrações de dentes, de siso, até mesmo implantes dentários. Então, a gente faz todas as especialidades em um só lugar.
0: Quais as principais diferenças, né, da estrutura da clínica?
2: Então, o Hospital do Dente, ele tem uma estrutura ampla com 5 consultórios de atendimento, entre um deles, que é um centro cirúrgico equipado com monitor de batimentos cardíacos, pressão arterial, oxigenação. Então, o paciente é realizado o procedimento no paciente ali, 100% monitorado ali os sinais vitais do paciente para a segurança do procedimento em si. E também a gente tem uma sala de pré e pós-operatório para o conforto do nosso paciente. Então é uma estrutura completa mesmo.
0: Muito bem. E é possível realizar exames na própria clínica, doutor?
2: Com certeza. Então no Hospital do Dente a gente tem ali uma sala de imagens, né, de exames de imagem, onde conta com raio-x panorâmico, tomografia computadorizada e também escaneamento intraoral para facilitar ali no planejamento e execução dos procedimentos para evitar qualquer desconforto para o paciente.
0: A clínica realiza o implante no local mesmo, né?
2: Exatamente, mesma clínica, né? Exatamente, a gente faz tudo lá, tanto os exames de imagem, a gente faz o planejamento e realiza todos os tipos de implante ali mesmo, desde implante unitário, quando o paciente perdeu um dente apenas, ou até mesmo pacientes que precisam, às vezes, de uma prótese fixa, né, que perdeu todos os dentes, usa dentadura, a gente realiza ali 4 implantes sobre e uma prótese fixa, né, sobre esses implantes.
0: Com a questão de alinhadores ortodônticos, né? Trabalha também, né?
2: Trabalhamos também, João. A gente faz ali um tratamento completo na parte da ortodontia e ortopedia. O que seria a parte da ortopedia? A ortopedia a gente trabalha mais com crianças, né? Onde a gente faz um tratamento ali preventivo para que evite futuramente que o paciente precise fazer algum tipo de cirurgia. Então a gente trabalha com expansores e outros tipos de aparelho. E também a questão dos alinhadores ortodônticos, que também servem para isso em alguns casos. Os alinhadores são aparelhos invisíveis, removíveis, que a gente consegue alinhar os dentes e fazer alguns tipos de movimentações ortopédicas também, né? Ou seja, no osso. Inclusive, agora a gente está com uma forma diferente de fazer ali o tratamento em si, né? Que é com o Invisalign. A gente é credenciado da Invisalign e a gente consegue realizar esse procedimento em até 6 meses. Então, casos menos complexos, em 6 meses, ali também temos um custo-benefício melhor para realizar esse procedimento com Invisalign, com parcelamento facilitado e condições especiais.
0: Ok. Crianças, a partir de que idade que pode ser atendido no Hospital do Dente?
2: A partir dos 0 anos, a gente fala, né? Então, ali nos primeiros meses de vida, o importante já ter esse acompanhamento odontológico para ver se tá tudo certo. Se não tem, às vezes, um freio inserido, a gente fala do freio da língua, freio do lábio. E isso vai também dificultar, se o paciente tem isso, vai dificultar ali na amamentação, no desenvolvimento da fala e também dos dentes ali do paciente. Então é importante a gente ter esse acompanhamento desde cedo para que a gente consiga ter alguns tratamentos preventivos.
0: Muito bem. E como funciona a primeira avaliação, né?
2: Então o paciente agenda um horário lá no Hospital do Dente através do nosso número, das nossas redes sociais. Vai realizar um cadastro prévio lá na frente com a recepção. Posteriormente é realizado os exames de imagem, onde eu vou fazer toda a parte do planejamento, pré-planejamento, na verdade, né, do paciente. O paciente vai até a minha sala, vou realizar uma anamnese, que é uma série de perguntas para o paciente, para entender mais a saúde geral do paciente, afinal tudo interfere, né? Qualquer procedimento que a gente realiza é importante a gente saber se o paciente não tem nenhuma alergia, tem alguma outra condição, entender a realidade do paciente, o que ele busca. E realizamos ali um planejamento clínico, né? Então a gente faz toda uma proposta de tratamento individualizada para aquele paciente e fazemos ali o encaminhamento para a especialidade que ele necessita.
0: Hoje a gente sabe que a tecnologia está muito avançada, né, doutor? E qual o que faz se tornar mais confortável, né, esses equipamentos no tratamento, né?
2: Então, hoje, João, a gente consegue, por exemplo, planejar uma cirurgia de implante, né? Então, uma cirurgia de implante que antes, às vezes, ia às cegas, né? Onde tinha, a gente achava que tinha osso, às vezes não dava certo, tinha que passar por mais procedimentos cirúrgicos. Hoje, a gente consegue planejar previamente e ter uma assertividade de praticamente 100%, né? Não precisando passar por vários procedimentos cirúrgicos. Outra tecnologia que a gente utiliza é o implante zigomático, que é um implante para aqueles pacientes que não têm osso na parte superior e tem indicação de realizar enxertos. Então a gente consegue utilizar desse implante, um implante um pouco mais longo, para evitar, né, essa necessidade de realizar ali enxerto e passar por várias cirurgias e demorar até mais de um ano para realizar o procedimento.
0: Só para que, fechando aqui, a questão do tratamento, né? Todos os tratamentos bucais pode fazer num local só, né, doutor?
2: Exatamente, a gente consegue fazer tudo lá. Desde de limpezas, procedimentos simples, até mesmo procedimentos de alta complexidade. A gente não encaminha nenhum paciente para outro lugar. A gente consegue resolver tudo ali. A gente tem em torno de 9 dentistas, cada um numa especialidade, justamente para que a gente consiga, né, abraçar todos os tipos de procedimentos que o paciente necessita.
0: Muito bem, doutor, para fazer a sua avaliação, agenda, né, como que faz?
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0: Muito bem, 9h14. Obrigado aí, doutor Everton, né, que está aqui trazendo aí informações importantes sobre saúde bucal na Odonto Top aqui em Chopinzinho, na Avenida 15 de Novembro. Um abraço, doutor Everton, um bom final de semana para você e toda a equipe.
2: Obrigado, João, um abraço para vocês também.
0: Maravilha, gente, vamos seguindo, vamos juntos, claro, vamos juntos até às 10h30 com o Sabadaço 102 e a nossa FM 102,9. E lembrando, gente, sexta-feira, dia 12, dia dos namorados, né? 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

9h24, 9h24. Alô, saudade de Iguaçu, da indicação aí do Nilson, né? Tá ligadinho na 102,9. Obrigado pelo carinho da audiência.

0: Mato Grosso e Matias, aqui na programação da nossa FM, Sabadaço 102. Quero mandar um abraço aí pro Beto, né? O presidente lá do Bugre Alto, pessoal que já está trabalhando aí com a festa tradicional, Festa do Colono Motorista, dia 25 de julho. Lembrando que esse ano será no sabadão, meu povo. Vai ser uma das maiores festas, com certeza. Já está confirmado aí para esse evento, para a tarde, a banda Terceira Dimensão e também K3, né? Lembrando que não tem cobrança de ingressos. É à tarde aí, então segue a festa aí com duas super atrações. Dia 25 de julho, então, a tradicional Festa do Colono e Motorista. Também terá feira, né? Feira aí. O pessoal está promovendo, então, juntamente aí nessa festa, né? Um grande abraço a todos da comunidade do Bugre Alto.
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0: Maravilha, gente, maravilha, 9:29, 9:29, vamos seguindo, vamos juntos até as 10:30 e claro, quero falar para você que está procurando comida boa, um lugarzinho agradável, a gente top, hein? 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Um abraço aí pro Reginaldo, Rosimar, toda a família Forlim. A partir de hoje também estará aqui no Sabadaço 102, na programação feita para você, tá bom? Abraço aí, família Forlim, o Reginaldo, o Regi e também o seu Rosimar, né? O Forlim, o mais velho, né? Um abraço aí para todos eles, então, que estão sempre aí acompanhando a programação, trabalhando e ouvindo a nossa FM. Gente, vamos seguindo? Vamos, claro. Abraço para você que está mandando seu nome, hein, gente? Tá bombando aqui as participações. 4698434946. Manda seu nome, 3 ingressos pro show do Raça Negra e mais 5 quilos de costela aí para você, do Super Mercosul. Manda seu nome. E não esqueça, gente, dia 13 de junho em São Francisco, aqui em Chopinzinho, uma super festa, hein? Uma super festa para você aqui em Chopinzinho. Tem banda Indústria Musical, né? Fazendo aí um super evento na comunidade de São Francisco, né? E na sexta-feira, tem o show do Raça Negra no Esplendor e Centro de Eventos.

0: Raça Negra, que pena, lembrando sexta-feira ao vivo em Chopinzinho, está chegando a hora, está chegando o dia, hein, gente? É sexta-feira aqui em Chopinzinho, no Esplendor e Centro de Eventos, show nacional com Raça Negra.
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0: 9:35, 9:35. 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Intervalinho, já retorno com muito mais sucesso para você.
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Resenha da Mulherada, Pilantra e Meio, mais uma que você curtiu aqui na programação da nossa FM, Sabadaço 102. João da Rosa. Maravilha, é comigo mesmo até as 10h30, levando para você as melhores canções aqui na nossa FM, entre as mais potentes do estadão do nosso querido Paraná. Ouvido em mais de 100 municípios, porque tá na nossa, tá bom demais, né? Lembrando, manda seu nome, 3 ingressos aí pro show do Raça Negra, gente. 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Gente, vamos seguindo porque tem indústria musical na programação. Como num filme é sucesso, claro, você ouve aqui.

0: Banda Indústria Musical, como num filme, lembrando, sábado que vem, dia 13, em São Francisco, Shoppingzinho. Um bailão pra você, 4 horas aí, direto, sem intervalo, com a banda Indústria Musical.
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0: 9:51, 9:51. 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Gente, intervalinho, já eu retorno com muito mais sucesso pra você aqui na nossa FM 102,9. Lembrando, 3 ingressos pro Raça Negra e mais 5 quilos de costela aí, costelão aí do Supermercosul. 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Manda seu nome e você já vai estar concorrendo. Se liga no convite.
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Legal, gente, 10 horas, 1 minuto, 10 e 1. Alô, Rose, Foz do Jordão, ligadinha. A indicação da Rose, raça negra, Marchando Avião, Domo do Seu Beijo. Alô, você.

Raça Negra, tá chegando o dia, tá chegando a hora, sexta-feira, dia 12 em Shoppingzinho, um show incrível, gente. Últimas mesas, últimos camarotes, os ingressos já estão à venda nos pontos, de costume, você pode adquirir o seu no primeiro lote por apenas R$80, tá bom? Aqui em Shoppingzinho, na Brava, bem-estar e também aqui na nossa FM. Compras ao seu também pelo site ingressonacional.com.br. Ó, como que vai ser? Mais uma pra você do Raça Negra. É show, hein, gente? É show.

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1: 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Continua mandando 469-8433-4946. O seu nome, manda aí, você concorre a 3 ingressos para esse super show, hein, gente? Raça Negra. Não é fácil eles virem para nossa região, mas estarão em Shoppingzinho. Shoppingzinho. Sexta-feira, dia 12, inclusive dia dos namorados, gente. Olha só que maravilha. 3 ingressos então para você mandar seu nome, curtir de boa. Oferecimento aí do Sabadaço, nosso FM para você, tá bom? 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

Maravilha, gente, Raça Negra, última canção, é sucesso, você ouviu aqui, 102,9. João da Rosa. 10:18, alô, Giovanni Gonçalves, né, vulgo cachorro, né, o cão da gráfica aí tá ligadinho, né? Obrigado pelo carinho da sua audiência, né? Todos os sábados aí, fique curtindo a melhor programação do rádio, Sabadá 102, obrigado pelo carinho da sua audiência, né? O pessoal aí da gráfica trabalhando e ouvindo a nossa FM, também parceiraços aqui do Sabadaço 102. Lembrando, gente, 4698434946, valendo 3 ingressos pro show do Raça Negra. 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Compra o seu e faça parte desse super evento. 10:19, mais uma do Indústria Musical pra você. Sabadão em São Francisco, dia 13.

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Muito bem, gente, 10:27, 10:27, estamos chegando ao final do nosso sabadaço, né? Deste sábado, dia 6 de junho. Vamos ver quem levou os ingressos aí pro show do Raça Negra aqui em Sopinzinha. Nossa FM leva você pro show do Raça Negra. Primeiro ganhador foi Natália Biava. Natália Biava, Janice Gomes e Vilmar Senhorim. Tá bom, gente? Natália Biava, Janice Gomes e Vilmar Senhorim. Esses são os ganhadores dos ingressos, hein, gente? Retirar aqui na portaria, horário comercial a partir de segunda-feira, tá bom? E também quem levou o churrascão do Supermercosul. Vamos ver quem foi, quem foi? Marise de Souza. Marise de Souza levou o churrascão deste sábado aí do Supermercosul. Marise só chega lá e fala com a Ali lá no mercado mesmo, tá bom? Lá no Supermercosul, aqui em Chopinzinho. Gente, na sequência tem ele, Rock Road Fair de Sulina pro Mundo, na companhia do JP, e eu volto amanhã às 16h com o Bailão da Nossa. Desejo a você um ótimo final de semana, um ótimo domingo, um ótimo sabadão a todos vocês, tá bom? Vou deixando mais uma deles que estarão sexta-feira em Chopinzinho, hein, gente? Sexta-feira, dia 12, dia dos namorados. Vale a pena você conferir esse show, hein? É imperdível! Fui!

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1: Bom dia, hoje é sabadão, dia 6 de junho de 2026, 6/6/26, que maravilha! Estamos aí chegando pela nossa FM. Em outubro nós vamos completar 40 anos de show de bandas com apoio Master na Metalúrgica e também lá no Jair Metal, lá de Marechal Cândido Rondão, né? Vamos juntos até a 1 da tarde aqui pela nossa FM, a rádio mais ouvida da região, a mais potente do sudoeste do Paraná, né? E hoje nós teremos aqui 2 vale compras no valor de R$50 cada, da Farmácia Brasil Poupalar, do meu amigo César. Manda seu nome completo agora no 469-8413-4946. Sorteio hoje aqui do nosso programa. E vamos juntos no embalo das melhores músicas do seu final de semana. 10h33, bom dia!

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0: Muito bem, agora 10h44, 10h44, bom dia Orivaldo, meu compadre, comadre Lúcia, afilhado Gabriel, já vai um recado pra vocês com a música aqui na sequência.

da nossa programação. E hoje nós teremos o sorteio de dois vale-compras, né? Do valor de R$50 cada da Farmácia Brasil Poupa Lar do meu amigo César. Mande seu nome completo agora no 469-8413-4946. Sorteio aqui no nosso programa hoje, né? 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
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Daqui a pouco, aqui no nosso programa. 10h49, eu quero aqui agradecer de coração, claro, o compadre Rivalda, comadre Lúcia, que foi aniversariante, também o afilhado Gabriel, pela linda confraternização no último sábado à noite, lá no Machado, né? Tudo estava muito bem, muito obrigado. A música com Navição é sério. 10 minutinhos para as 11.

0: Faltando 4 minutinhos para as 11 da manhã.
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Agora são precisamente 11 horas da manhã, tudo certinho no vidrinho engarrafadinha. Aí um abraço pra Lúcia Kessler, pro Alemão, pessoal lá de São Jorge do Oeste, curtindo aqui a nossa programação. Já já vem um agradecimento deles, hein? Tá bom? 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

Agora são 11 da manhã, mais 4 minutos. 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Contatos e orçamentos, 9115-4278. 11:07 da sua manhã legal, a Lúcia Kessler, o alemão, lá de São Jorge do Oeste, estão agradecendo a todos que compareceram no ensaio e, claro, só tinha um tira-gosto, né? O almoço mesmo vai ficar por uma outra oportunidade, quando o churrasqueiro oficial, que é o Marcos, vai pilotar então a churrasqueira, tá? Eu já nem levo mais jeito para isso, né? Essa eu fiz um tira-gosto, tá bom? Mas brigadão pela presença de todos e a música com os músicos, né? Todos os músicos que compareceram lá de São João, lá de São Jorge, juntamente com a sua família. Até a próxima, né? Reusa Babilônia, Garotas Transas de Ouros, aqui da nossa programação 11:08, bom dia!

0: Show de bandas 11:15.
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Muito bem, agora são 11:20. Abraço para Marisa de Souza Penteado, lá do Porto Barreiro, sempre acompanhando aqui a nossa programação. 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
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Agora são 11 da manhã, mais 27 minutos. Dia 1º, quem esteve de aniversário foi o Nadir Antônio Secchi, que é o pai do Gustavo e do Jean, da Autolatas, e também a Tainá, da Constrular. Felicidades, então, para o seu Nadir e também para Tainá. Bom dia, Roque, tudo bem? Um abraço para você também. É lá do Porto Pinheiro, é a Marisa de Souza Penteado, seu esposo Carlos Penteado, a sua irmã, a Elza Mendes, lá do bairro Nossa Senhora Aparecida, Chopin. E mandar a música então, a música Leban para eles, que é Click Him Leban, né? Um banda Lago Azul, né? É um bom final de semana para você, que Deus abençoe a sua família também.

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Muito bem, agora 11 da manhã, mais 38 minutos e meio, meu parceiraço de pescaria do Pantanal, grande Luiz Teodoro, lá de Itapejara do Oeste, curtindo a nossa programação. Já estamos se preparando, sim, Didio, com certeza, né? Abraço também pro meu irmão, o Mário Selsner, sempre curtindo aqui o show de bandas. A dona Marlene Sicorra também. O Valmir Zangaleite, a pequena Maria Eduarda Javes e também a Fátima Cecília aí, que estão curtindo lá em Coronel Vivida. É o que nós vamos atender na sequência aqui da nossa programação. Mande seu nome completo já agora no 469-8413-4946 e você estará concorrendo dois vale compras no valor de R$50 cada.

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Dando sequência aqui da nossa programação, hoje nós temos aniversariante, né? Tem a comadre Eni Surcão lá de Pinhão, nasceu em 6/6/66 e hoje 6/6/2026, né? Quase que coincidência, né? Olha só, é que nem o Rock, nasceu em 1963 e vai fazer 63 anos agora, nesse ano, né? Então, tudo combinado, né? Fazer o quê? É as coisas da matemática, né, comadre Eni? Abraço pra você e toda a sua família. Bom dia, tamo na escuta, põe nosso nome no sorteio, né? Meu amigo Valmir Zangalete, lá de Coronel Vivida. Também a pequena Maria Eduarda Chaves e a Fátima Cecílio, né? Pediu, nós vamos rodar os olhos com musical JM 11:46.

0: faltando 9 minutos para o meio-dia.
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Faltando agora 6 minutinhos para o meio-dia. Um abraço aí para Marlisa Albeira, lá do Foz do Jordão, curtindo a nossa programação. Na sequência, vai uma música especial lá pro Luiz Teodoro, né? Lá em Itapejara do Oeste. Não esqueça de mandar seu nome completo no 46984134946. Temos o sorteio de 2 vale-compras no valor de R$50 cada da farmácia Brasil Poupalar do meu amigo César. 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
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Para você de Sulina, você de São João do Sudoeste, saudade do Iguaçu, Coronel Vivida, meus amigos aqui de Chopinzinho. 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Dando sequência na programação, lembrando que dia 7 agora teremos aniversário, deixa eu ver de quem, nós temos aniversário da comadre Marli Terres, né? No dia 9, aniversário do Lucas, da Impacto Peças Automotivas. E dia 10, aniversário, então, da Aline, da Agrobaço e Pet Shop Baço, lá de Sulina. Para os aniversariantes, saúde, paz e muitas felicidades. Essa música especial, já que não tava aí no meio, caiu, né? É lá pra Itapejara do Oeste, pro Luiz Teodoro, com São Francisco, o amigo.

0: Agora 12:07, um ótimo almoço, uma ótima tarde para você.
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8: José Roque.
0: Agora 12:12, um abraço especial lá pro Gabriel Oldfer, meu afilhado, também o senhor Ivaldo na Luz, os compadres, né? Carmindone, lá das Águas Termais, também curtindo a nossa programação, o Leonir, a Luaci, o Thiago Fonte, lá das Águas Termais, Sulina também, o compadre Osmar Roque, a comadre Bery, a afilhada Alexandra, lá em Colombo, próxima capital do estado, sempre curtindo a nossa programação. Um forte abraço para você. Não esqueça de mandar o seu nome completo aqui no 46984134946 para você concorrer a dois vale compras no valor de R$50 cada da Farmácia Brasil Popular do meu amigo César. 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Dando sequência na nossa programação, lembramos que dia 12, aniversário do Alan, lá da Eletroluz, e dia 19, A minha pequena Maria Cecília, lá da Panificadora Sonhos, da Nair Novo Charley, né, Maria Cecília? A mãe me deu um abraço, né? A doutora ficou com ciúme, falou só pro Rock um abraço, né, Maria Cecília? Tudo de bom pra você, felicidades, tá certo? Chegando a música na sequência, o Sul do Meu Coração com Corpo e Alma. Vai lá pro compadre Osmar Roque, compadre Mary, afilhada Alexandre em Colombo. Também para o Leodir Aluaci, o Thiago Forte lá de Sulina, a Marlene Sicora também na sintonia, além do meu grande amigo, o Mário Celsler de Sulina. Bom final de semana para você. Meio-dia e 18.
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0: Agora 12:22.
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bem, agora meio-dia e 27. Abraço lá pro compadre Giba, pra comadre Ed, pra Ju e pro Julico. Lá do Escorrega, lá vai um com toda a cachorrada, né? Hoje vai ter polenta, tem muito milho lá, né? Verdade? E pro meu afilhado Gabriel, já já vou dar música pra você, tá bom? Não esqueça, hein? Últimos minutinhos pra você, daqui a pouco temos o sorteio. É 2 vale compras no valor de R$50 cada da Farmácia Brasil Popular do meu amigo César. É 469-8413-4946 e boa sorte. Olha, eu quero mandar um abraço também lá pro Celso Zangalete, a Preta, tô ouvindo o nosso programa, acompanhando o show de bandas. 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
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Dando sequência aqui da nossa programação, lembrando que o compadre Renato Rafaim de Itapejara está de aniversário no dia 20 e dia 23, meu afilhado Heitor Rafaim, também lá de Itapejara do Oeste. Dando sequência no nosso musical, deixa ver aqui, nós procuramos, tá, meu afilhado Gabriel, a música com banda destaque nacional não está aqui no sistema da rádio, mas vamos rodar a mesma música, Amor ou Amigo, com a banda G10, 12:34, uma ótima tarde pra você.

0: Agora meio-dia e 38.
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Agora, 12:43, na sequência, vou atender a Carmen Donnell e no próximo bloco também o sorteio, né? De 2 vale compras no valor de R$50 cada da Farmácia Brasil Popular do meu amigo César. 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

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Dando sequência aqui da nossa programação. Oi, tudo bem? Tá participando sim do sorteio lá da farmácia Carmen Dona, das Águas Termais Sulina. Obrigado. Ótimo final de semana para você. Pediu e nós vamos rodar com a banda universitária Amor Eterno.

0: Agora meio-dia e 51.
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0: bem, agora 12:54, conforme prometido, vamos para o sorteio, né? Vamos sortear agora 2 vale compras no valor de R$50 cada da Farmácia Brasil Popular do meu amigo César, preparando então o sorteador da rádio, tudo certinho, vidrinho engarrafadinho. Vamos lá, meu amigo JP, que vai ser o aniversariante daqui uns dias, né? Que o dia vai pagar festa pra nós, quem sabe, né? Vamos lá saber quem é o ganhador ou a ganhadora do primeiro vale compras de R$50. Vamos lá, JP, quem é ele ou ela?
1: A primeira ganhadora é a Marlene Reimer.
0: Marlene Reimer é a ganhadora do primeiro vale compras de R$50. Tem mais um vale compras de R$50 lá do meu amigo César. Quem é o ganhador ou quem é a ganhadora, JP?
1: Mais uma ganhadora, a Vilma Nhanha Frederich.
0: Vilma Nhanha Frederich, né? Ganhadora então de mais um vale compras de R$50 lá da Farmácia Brasil Popular. Pode passar segunda-feira em diante, tem uma semana para você retirar a sua premiação, tá, Marlene Reimer? E também Vilma Nhanha Friedrich. É, pode retirar junto lá com o César, lá com as meninas, lá que tá o nome lá certinho. É, vale uma semana, né? Até no sábado que vem para retirar. Depois eles cancelam, né? É assim que funciona. É 5 dias úteis, né? Tá certo. Tá certo. Então tá aí. Depois vem mais premiação, ninguém sabe para quem que era. E tá certo? Então a Marlene Reimer e a Vilma Nhanha Friedrich são as ganhadoras lá dos vale compras de R$50 cada da Farmácia Brasil Popular do meu amigo César. Obrigado a todos, né? A todos aqueles que participaram, né? Mandaram o seu nome para concorrer, uma vez por cada ganha a premiação, tá certo? Para finalizar, lembramos que dia 24 é aniversário do João Padilha, também do Giovanni Scapinello, da Giovanni Veículos Multimarcas, e o compadre Eloy Surcam, lá de Pinhão. Dia 28, quem paga a festa é Jaine Kate, lá de Pato Branco. E no dia 30, para fechar o mês, 18 anos, é isso? É, vamos completar 18 anos nesse ano, o meu querido técnico, né? O JP. E também o diretor da rádio, né? O João da Roça, também aniversário dia 30. Meu, vai dar a festa, né? Vamos parar todo o trânsito aqui em Chopinzinho, né? Pra ir na festa, com certeza. É dia 30, então, dia 30, não esqueça aí. O JP está de aniversário e também o João da Rosa, completando mais um ano de vida, né? Felicidades a todos. E eu estou indo embora, né? Pegando o boné, dá no pé, porque aí já está vindo o Vinícius para comandar o seu sabadão aqui pela nossa programação. Um abraço, estou indo, tchau, fui!

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0: Vale a sua participação. Sejam bem-vindos. Está no ar, Estúdio 102. Boa tarde, Marcos Vinícius.
2: Alô, meus amigos, minhas amigas, muito boa tarde. Agora 1:03, 1:03. Estamos chegando aqui pela nossa FM, iniciando o Estúdio 102 nesta tarde de sabadão, 6 de junho. É 6/6, ano de 2026. A partir de agora, vamos juntos. A companhia, a apresentação é de Marcos Vinícius até as 16h. Tô chegando, né, com muita música boa aqui na programação da nossa FM. 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Pedir aí a sua música, com certeza estarei atendendo aí o seu pedido, a sua solicitação a partir de agora, então, até as 16h, beleza? Positivo, e vamos de música, né? As primeirinhas deste sabadão, agora 1:04 e começamos um sucesso, né? Quando o grande amor se faz, é Maiara e Maraíza, Maiara Azevedo e também Fred e Fabrício, depois tem Zezé de Camargo, Marília Mendonça e também Leonardo.

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2: É a nossa FM, o Estúdio 102, agora 1h19.
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0: Muito bem, nós vamos seguindo com o Estúdio 102 até as 4 da tarde, aqui na companhia é de Marcos Vinícius, todos os sábados ao vivo, é da 1 às 4 da tarde, agora 1:28. Alô, seu Altamiro Alves da Luz, aí no São Roque do Chopin, Pato Branco, como é que tá por aí, seu Altamiro? Tudo certo, meu amigo, seu Altamiro, né? Esteve nos visitando aqui na emissora durante a semana, né? E me pediu a música O Triste Romance com os Filhos do Rio Grande, tá oferecendo pro seu irmão Ademir Alves aí de Pato Branco, né? E também toda a sua família, né, seu Altamiro? Obrigadão aí pelo carinho da audiência. Já já tem O Triste Romance pro senhor, tá bom? Nós vamos seguindo com mais participações. Alô, boa tarde.
1: Vinícius,
0: opa.
1: Boa tarde. Avisa o povo que dia 6 do mês 6 de 2026. Valeu. Toca o carrão, Chico Zé Mendes. Valeu, um abraço.
0: Valeu, abração aí, né, meu amigo Luiz Halber. Obrigadão, né, pela companhia. Um ótimo final de semana aí pra você, tá bom, Luiz? Luciano Dalpupo também, né, está encaminhando mensagem aqui pra gente. Pede música com João Carreiro e Capataz. Uma música nossa escolha, né, Luciano? Tá programado aqui pra você. Positivo. Abração também para o Rubens Teixeira. Alô, Rubens, ótimo sabadão pra você. Obrigadão também pelo carinho da audiência. E você também, né? Pode mandar aí a sua mensagem, participar aqui da nossa programação 4698413-4946. O que você pedir, a gente roda pra você, tá bom? É música sertaneja, música de banda, música gauchesca, música nacional, internacional. É você, ouvinte, claro, quem faz aqui a programação do Estúdio 102, beleza? Vamos seguindo, 1:29, seu Altamiro pediu e vai ouvir então aí O Triste Romance com os Filhos do Rio Grande, chegando aqui na programação do Estúdio 102.

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0: É a nossa FM, o Estúdio 102, na companhia, na apresentação de Marcos Vinícius, agora 1h49, 1h49, um breve intervalinho comercial rapidinho e já já eu volto com mais música, mais sucesso aqui na programação da nossa FM, não saia daí.
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Maravilha, maravilha, é o Estúdio 102, nesta tarde de sabadão, 6 de junho de 2026. Pra você que está ligando aí seu rádio agora, muito prazer, eu sou Marcos Vinícius, te faço companhia até as 4 da tarde. E lembrando, né, que no dia 12 de junho, próxima sexta-feira, tem emoção e muito romantismo com show de Raça Negra no Esplendor e Centro de Eventos em Chopinzinho. Uma noite especial aí para você cantar os grandes sucessos que marcaram gerações. Ingressos, pista à venda na Farmácia Brava, Restaurante Bem-Estar, aqui na nossa FM, a Cell Store, e também você pode adquirir aí o seu ingresso online, né, através do site ingressonacional.com.br. 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É Raça Negra, dia 12 de junho, próxima sexta-feira, é semana que vem, no Esplendor e Centro de Eventos em Chopinzinho. 469-8413-4946, nosso WhatsApp aí pra você fazer parte aqui da nossa programação, né? Você pode mandar aí a sua mensagem, pedir a sua música, claro, com certeza estarei aí atendendo seu pedido, a sua solicitação, tá bom? E vamos seguindo então com eles que estarão em Chopinzinho dia 12 de junho, próxima sexta-feira. É sucesso de Raça Negra chegando no Estúdio 102. Música.

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Muito bem, meus amigos, minhas amigas. Alô, você, muito boa tarde. Vamos que vamos, seguindo com a programação do Estúdio 102, aqui na apresentação de Marcos Vinícius, né? 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Aí do meu amigo Thiago Kravitz, é o Bocha, né? 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Grande abraço aí para o Adne, né? A Jussara, o Evanir, a Alessandra. 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Aliás, esta semana a nossa FM, né, produziu uma reportagem com a doutora Jéssica sobre os casos aí de doenças respiratórias que estão em disparada na nossa região, né? E claro, você pode conferir essa matéria, esta reportagem, acessando as redes sociais aqui da nossa FM e também o perfil, né, da doutora Jéssica no Instagram, doutora Jéssica Biazé, pediatra, e pode conferir todos os detalhes na reportagem, né, produzida aqui pela nossa FM. 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Fazer a sua homenagem, com certeza estarei atendendo seu pedido, a sua solicitação. Angelita Morando, né? Está encaminhando mensagem aqui pra gente. Leudemar Bueno, aí na Santa Marta, Camboi, pede a música Te Chamo de Amor, né? Com a banda Real do Paraná e oferece pra todos os ouvintes da nossa FM. Na sequência, tem Paraná, Bruno e Marrone e também Simone Mendes.

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Seguindo com o Estúdio 102, 2:39, 2:39, tarde de temperatura agradável, né? Chopinzinho e toda a nossa região. Daqui a pouquinho vou estar trazendo, né, previsão do tempo atualizada, detalhada aqui na programação do Estúdio 102, tá bom? Alô, Valmir Sangalete, pessoal aí de Coronel Vivida, sempre ligados e sintonizados aqui na programação da nossa FM, né, Valmir? Ótimo final de semana aí pra vocês também. Ademir Alves, aí da Todos Pato Branco, sempre ligadinho também na programação aqui da nossa FM, né, Ademir? Aquele abraço especial aí pra você. Obrigado, né, pelo carinho da audiência.

0: isso aí, tá na nossa, tá bom demais. 2:43, 2:43, nós vamos seguindo com o Estúdio 102 e hoje é o Sabadão Maluco, detona preços do Super Mercosul de Chopinzinho, né? 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

0: É mais sucesso que você conferiu na programação do Estúdio 102. Me leva pra casa com Xande Avião.
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3:02, de volta com o Estúdio 102, né? Nós vamos seguindo juntos até as 4 da tarde, vamos conferindo a previsão do tempo para este final de semana. Hoje, sábado, dia 6 de junho, segundo, né, as informações do CIMEPAR, condição de céu claro, sem previsão de chuva para hoje. A temperatura neste momento em Chopinzinho é de 21 graus. Amanhã, domingo, 7 de junho, condição de céu com muitas nuvens, mas sem previsão de chuva prevista para amanhã, com temperatura mínima de 9, máxima na casa dos 21 graus. Na segunda-feira, dia 8, condição de céu nublado, mas sem previsão de chuva para segunda-feira, também com temperatura mínima de 9 e a máxima na casa dos 21 graus. Informações do CIMEPAR. Previsão do tempo, então, aqui na programação do Estúdio 102, que vai seguindo trazendo mais música, mais sucesso com Jads e Jadson.

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Isso aí, tá na nossa, tá bom demais. 3:17 é o Estúdio 102, todos os sábados da 1 às 4 da tarde, na companhia de Marcos Vinícius, mandando aquele abraço especial pra você nos ouvindo, nos acompanhando na sua casa, no seu trabalho, você que está aí na beira do alagado, né? Tomando aquela cervejinha gelada, né? Coisa boa, né? Ligado aqui na programação da nossa FM, boa tarde pra você que está nos dando uma carona também no seu veículo, no seu automóvel, no seu caminhão, enfim, onde quer que você esteja, acompanhando a programação da nossa FM. Muito obrigado pelo carinho da sua audiência. Um ótimo final de semana pra você, tá bom? Meu amigo Buva, é o homem da Buva, né? Tá encaminhando mensagem aqui pra gente, o Rafael Forlin, né? Tá dizendo que tá cansado de trabalhar, né, Buva? Mas que barbaridade. Obrigado aí pela companhia, tá bom, Buva? Segunda-feira volta a trabalhar? É? Ou vai pegar mais uns dias de férias aí? Ah, é, o homem da Buva tá de férias ainda, né? 90 dias de férias, o homem não é dos fracos, né? Obrigado aí, Buva, pela companhia, tá bom? Agora 3:18, 3:18, nós vamos seguindo com a programação do Estúdio 102, trazendo mais música, mais sucesso com Bruno e Marrone.

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3:38, tá na nossa, tá bom demais. É o Estúdio 102 neste sabadão 6/6/2026, né? 6 de junho. 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Aqui no Estúdio 102. Vamos seguindo? 3:39, 3:39, daqui a pouquinho, a partir das 16h, né? Tem Galpão 102 aqui na programação da nossa FM, no comando dele, né? Everaldo Cândido, é daqui a pouquinho, a partir das 16h. Mas enquanto isso, nós vamos seguindo com mais música, mais sucesso, né? No Estúdio 102, com o cantor Daniel.

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3: 3:55, estúdio 102 deste sabadão vai chegando ao seu final, né? 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Na sequência, Everaldo Cândido comanda o Galpão 102 até as 20h. A última de hoje, saideira, né? Com Chitãozinho e Chororó e Traia Véia, Caipira. Eu sou a todos um grande abraço. Eu volto amanhã, domingo, às 14h, no Paradão Sertanejo.

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É isso aí, estamos chegando, chegando, chegando, chegando. O Galpão 102 aqui pela nossa FM. Hoje, sabadão, dia 6/6, né, tchê? 2026. A partir de agora até 8 da noite, o melhor da nossa música, da nossa cultura, na nossa FM, a mais ouvida, a mais comentada. É final de tarde de sábado, temperatura amena. E nós vamos que vamos, né, tchê? Sempre, sempre, sempre na parceria dos queridos ouvintes, né? 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Alá, puxa, te amigo. É desse jeito. 4:03, 4:03 para começar o nosso galpão aí, tchê. É o pica-pau do papo amarelo. César Oliveira e Rogério Melo.

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1: Muito bem, vamos que vamos, né, gente? 4:14 agora, 4:14, hora de Brasília. É o Galpão 102 até 8 da noite aqui na minha, na sua, na nossa FM. Pra fazer ferver a boca do tacho, né, tchê? É.

Olha, um abraço aqui pro Alceu e a Renilda lá em Sulina, acompanhando sempre a nossa programação, né, tchê? Também quem sempre nos acompanha lá para aquelas bandas é o seu Nelson Bavaresco. A dona Neide, né? Família Bavaresco aí, um baita abraço e obrigado pela sintonia. Luciano Del Pubo também tá chegando, churuvei de chapéu tapeado na testa, de beijar santo em parede, um abraço. O Luiz Rauber também, né, tchê, sempre acompanhando a nossa. Valmir Sangalete no CVV também tá chegando, obrigado pela sintonia, obrigado pela audiência, né, tchê. Vamos de Chica Fandangueira, o grupo Alma Campeira, né, tchê? É desse jeito. E não afrouxa, gaiteiro, velho.

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14: Que tal, né, tchê? 4:28, 4:28, já estamos de volta. Aqui no nosso galpão, né, tchê? Aqui o arroz é seco e a rapa é na tampa, tchê. Ó, chegou agora um vídeo zap aqui, vamos conferir, né, tia? Ó. Pessoal na peleia aí no sábado à tarde, lá no Virmão. É na construção aí, né, tia? Um abraço aí para o José e o Lucas. Valdemir Tonieto, também, né, tia? Lá no Virmão, acompanhando a nossa FM. Bom trabalho. E obrigado, obrigado pela audiência aí, companheirada.
15: Tarde, Everaldo.
14: Tarde, certo.
15: Estou remateando e pitando, hein? Estamos aqui no Pai, o Pedro Oliveira, a Dona Maria. Manda pra nós, hein? Adriano, pra quem já não escuta, hein? Beleza?
14: Valeu. Baita abraço. Meu amigo Vacaria, diretamente em Guarapuava. Tá lá mateando o bicho velho. E daqui a pouquinho mais que vai se afivelar que hoje vai ter um fandango maior do mundo lá pra aquelas bandas em Guarapuava. É lá no Fogo de Chão, Vacaria. Os abeinha por lá, né, tchê? Ai, Zé! Os mirins, né, tchê? Inclusive ontem lá o... Como é que é o nome do vocalista, mandou? Mandou uma mensagem ontem de tarde pro Vacaria dizendo que já tava se deslocando de Porto Alegre a Guarapuava, né, tio? Pra esse bagual de fandango hoje aí, né, tio? Aí falta gente pra ver. E pra dançar também, né, tio? Um abraço pro meu amigo Vacaria lá em Guarapuava. Tô esperando o momento do fandango aí, né, tio? Bota a véia já tá lustrada, né?

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0: 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Já está acontecendo lá em Foz do Iguaçu a Charruarte, lá em Foz do Iguaçu, né? CTGs de toda a região participando lá em Foz do Iguaçu, e o CTG Tarca Nativista sendo muito bem representado por lá, né, tchê? Vamos, que tem um barulho lá, pessoal com som. Mas vamos tentar falar aí com o nosso amigo José Guilherme, que tá por lá, né, tchê? Representando o Tarca Nativista de Pato Branco e a cidade de Pato Branco. Alô, meu amigo José Guilherme.
1: Oi, Veraldo. Boa tarde. Tudo tarde. Bem? Agora deu uma pausa aqui no som.
0: Opa.
1: É, começou ontem, né? Vai até amanhã. Então, essa é a primeira fase classificatória para o final do ano, que é o FEPART.
0: FEPART, olha aí.
1: Essa etapa aqui, pelo que eu fiquei sabendo, deu 48 CTGs. É, CTG até do Paraguai, Santa Catarina, mas é lógico que a maior parte é do Paraná, né? Agora eu tô no palco aqui da dança de salão. Minha filha, daqui 5 minutos mais ou menos, ela entra no tablado. Aí nós vamos pela veterana somente à noite.
0: Olha só que maravilha, né, tchê? Tá, e o José Guilherme, gente, ele tá lá, mas ele tá acompanhando aí. Ele está acompanhando o fone de ouvido lá, né, tchê? O FEPART, então, ó, a classificação aí, hoje, amanhã, os classificados vão representar aí no FEPART, né, que é o Festival Paranaense de Arte e Tradição Gaúcha. Vamos desejar sucesso aí para os colegas, os amigos aí de Pato Branco, né, que estão representando a região, né, com mais de 150 integrantes. Mas que beleza, parabéns, sucesso aí, meu amigo José Guilherme, para você e para todos o pessoal aí, né? Do Tarca Nativista aí de Pato Branco. Baita abraço, Deus abençoe, sucesso sempre, meu irmão. E vamos que vamos aqui na nossa FM. Ah, que tal? Ô, César, tá peleando aí, né, tchê? E acompanhando o nosso galpão aqui. Um abraço, César. Meu amigo Jesus lá de Guarapari.

Já vamos carcar aí o facão três listras aí pro amigo. Grande Jesus, tudo de bom e de belo pro amigo aí em Guarapuava. Vanderlei Mondardo, família Mondardo de Pato Branco, é com alegria que estou ligado na poderosa 102. Ah, que tal? Um abraço, obrigado, família Mondardo aí de Pato Branco. O Eduardo aí da Anamel comunicando que hoje tem baile no Clube da Média e Terceira Idade, né, Eduardo? É isso aí, Eduardo, velho. Eu nego diz que vai lá chacoalhar o esqueleto. O Eduardo só vai diz que sexta que vem no Raça Negra, né, tia? E o nego vai hoje, né? Clube da Média e Terceira Idade é bailão hoje. Anamel estará presente, distribuidora de bebidas multimarcas. Anamel. Acho que é.

0: tá bom demais.
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1: Maravilha, maravilha, 4:59 agora. Nossa FM tá na nossa, tá no Galpão 102. Cadê o Arthur? 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
2: Tá bom demais.
1: Eita. 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
1: 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Vamos que vamos, 5:03, entramos na segunda hora aqui do Galpão 102. Um abraço pro meu amigo Idamir Amaral de Pato Branco. O filho e o Cauê estão por lá, né? Ouvindo a nossa FM. Oi, Damir, não sei se você já ouviu aí, o Tia Garotos regravou essa música aí, ficou um trancão que eu vou te contar, rapaz. Aí você de sartapica, pau do oco, né, tia? Eu vou tocar, viu? Se não me leve a mal, eu vou largar com o Tia Garotos daqui a pouco esse bugio aí. Você vai ver? Vai ver, depois você vai me dar razão aí, tia. Juslei Mendes também tá chegando na programação. Um abraço, seja bem-vindo.
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0: E nós vamos seguindo em frente aí, né? 5:17, 5:17, hora de Brasília. 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Hoje tem baile no clube da média e terceira idade e o Gibra de quem vai, né? O Gibra vai trabalhar, claro, gente. Vai pro bailão lá, né? Trabalhar, pelhar. Tá na Mel convidando, viu, gente? Baile no clube da média e terceira idade. 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Tá bueno? Dado o recado. Feito o brick. E o gaiteiro, vete? Ô parente, o Jerry, o que achou desse balanço aí?
1: Exato, esse gaiteiro, velho. Só no balanço.
0: É, boa tarde, manda uma música pro povo da Ilha do Cavernoso, Candói. Um abraço, Doralino. Um abraço pra toda a turmada aí da Ilha do Cavernoso do Candói acompanhando a nossa FM.
1: Geraldo.
0: Opa!
1: O esmalte da minha companheira é Votorão.
0: Voto.
1: E eu sou motorista de bitorneira.
0: Valeu. Ah, que tal? Motorista de bitorneira. Às vezes, eu vou ter que contar, o homem não é fraco, né, tia? Quem tá chegando por cá? Meu amigo Mazorana, diretamente aí de Pato Branco. Vai, tá, abraço, Mazorana, obrigado pela sintonia. E essa vai especialmente pra Guarapuava. Hoje tem os mirins lá no Fogo de Chão, né, tchê? Estão lá na chácara do patrão do CTG Fogo de Chão lá de Guarapuava, né, tchê? Foram jantar, comer uma costela gorda, né, tchê?

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1: Alá, puxa de abigucha, abre o corpo e vem de lado, 5 horas 34 minutos, agora 5h34, Gê. Opa! Quem tá chegando na programação, mensagem de Guela aqui, vamos conferindo.
2: Boa tarde, aqui. Tarde. Porto Panor, aqui nós estamos no Alagado do Iguaçu, aqui tá o meu cunhado, estamos aqui comendo pinhão aqui na chapa.
1: Bom também.
2: Me manda uma música do Flor do Meu Jardim aí, seu ouvindo. Muito obrigado aqui ao Job Ferreira Oliveira.
1: Valeu, meu amigo Job, um baita abraço. Obrigado, Flor do Meu Jardim, já vamos programar ela aqui para não ter problema de esquecer, né? Conforme vai chegando os pedidos, a gente vai programando, né? Moacir Balneário Camboriú, sempre na escuta do seu programa. Se der, toque aí um hino bagual. Ah, envelhecer não é fácil. Essa música é da IA, né? Inteligência Artificial. Se é aquela mesma que eu tô imaginando aqui. Mas eu acho que é, né? Essa música não temos autorização para tocar, meu amigo. Se é essa mesma aí, né? Envelhecer não é fácil. A música é linda, né? Mas a gente não tem o direito de rodar essa música aí. Mas fica o registro, um abraço, Moacir lá de Balneário Camboriú. Tchê. Oi, Damir, não faz isso não com nós aí, rapaz do céu. O Damir tá lá só numa carninha de porco, não tira gosto.
3: Vamos
1: só,
3: subir a
1: só não tira gosto lá em Pato Branco, né? É, rapaz, pra judiar dos locutores aí, né? E essa vai especialmente pra ti então, meu amigo. Vou retribuir com essa marca aí, ó. Essa é da tirar os quartos pra tudo que é lado.

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0: Embora, meu povo, 4 horas e... aliás, 5 horas, né, tio? Opa, já estamos na boca da noite, hein, né? 5:49 agora, 5:49 para você que tá chegando agora, um baita abraço, seja bem-vindo e bem-vinda. Mensagem de goela aqui, tchê.
1: Tá aí, meu amigo, velho. Tá,
0: Herdy.
1: Estamos na escuta aqui, ó.
0: Mas que maravilha, tchê.
1: E sempre na compartilhação do teu programa aí, ó, meu senhor. Toque pra nós ali, ó. Ah. Aquele tango, ó, meu céu.
0: O tango? Qual é o tango?
1: Ô, meu brother, agora me lembrei. O tango. Ali. Castigo cigano, homem do céu. Castigo cigano.
0: Deve ser capricho cigano. Ô, João Rosa, aí do CVV. É capricho cigano. Baguale um tango, né, tchê? Daqui a pouquinho eu vou carcaça aí. Tá bueno? É, na escuta do seu programa, manda Helenê Rodrigues, cunhado Job, Porto Fanor. Lugar lindo aqui, diz. Ó, fizeram um vídeo aqui, tchê. Ficou meio curto, mas ficou, é o lugar, é bonito mesmo. Na verdade é uma foto, né? É, um abraço aí. E obrigado pela sintonia. Nossa FM tá na nossa. Tá? Aqui com o Galpão 102, tá bueno por demais, né, tchê? Oi, da Mira Amarela de Pato Branco, só atiçou as bichas aí, né, tchê? Aí lá tem a churrasqueira do homem lá. Churrasco do homem lá, vou te contar, rapaz. O homem não é fraco.

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1: E chega o Eduardo Vargas com sua segunda obra. Pois o talento lhe sobra nestas lides musiqueiras, trazendo entre as ilheiras milongas e chimarritas, nos sonidos da gaitita que vai cruzando fronteiras. Neste segundo trabalho, mais experiências vividas, mais chegadas, mais partidas, mais andanças e estradas, traduzidas detalhadas em acordes de liberdade e sonora cumplicidade da acordeona voz trocada.

Edson Vargas, Eduardo Vargas Gaitita, aqui no nosso Galpão 102. Daqui a pouquinho nós vamos ter aí a prece do gaúcho aqui na programação, mas antes disso, vai lá pra Coronel Vivida, meu amigo João Rosa, e pra quem gosta do ritmo, do tango, é desse jeito assim, tchê.

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1: Em nome do Pai, do Filho e do Espírito Santo, e com licença, patrão celestial, vou chegando despacito, porque enquanto servo amargo das minhas confidências, ao romper da madrugada e ao descambar do sol, preciso camperear por outras invernadas e repontar do céu a força e a coragem para o entrevero do dia que passa. Eu bem sei que qualquer guasca bem pilchado de faca, rebenque e espora, não se afirma nos arreios da vida, se não se estriba na proteção do céu. Ouve, patrão celeste, a oração que te faço, ao romper da madrugada e ao descambar do sol. Tomara que todo mundo seja irmão. Ajuda-me a perdoar as afrontas e a não fazer aos outros o que não quero para mim. Perdoa-me, Senhor, porque, rengueando pelas canhadas da fraqueza humana, de quando em vez, quase sem querer, eu me solto porteira fora. Eita potrilho chucro, renegado e caborteiro. Mas eu te garanto, meu Senhor, quero ser bom e direito. Ajuda-me, Virgem Maria, primeira prenda do céu. Socorre-me, São Pedro, capataz da estância gaúcha. Para fim de conversa, vou te dizer, meu Deus, mas somente para ti, que tua vontade leve a minha de cabresto, para todo sempre e até a querência do céu.

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1: Veja comigo, meu amigo João Edson. Esse é o João Edson lá de São José do Ouro, né, tia? Grande comunicador, né, tia? 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Nós vamos até 8 da noite, né, tia? Pra fazer ferver a boca do tacho. Hoje é sabadão, dia 6/6/2026. Temperatura de momento aqui no Alto da Freia Everaldo de 17 graus, tia. Nosso WhatsApp tá liberado, mensagem de guela, de texto, vídeo também, ó, que mandaram agora aqui, tia, ó. Tava
2: fazendo um assunto.
1: Ó.
2: O que eles falaram? Dá um oi.
3: Ela tá mandando na rádio.
1: Ó aqui, ó, na rádio. Meu amigo Job, preparando uma sopa lá, né? Porto Fanor. Um abraço. Eu, Job, eu não sou muito fã da tal de sopa, mas pra quem gosta aí, um baita abraço. Né, tia? Ó, mandou mais um vídeo aqui. Já estão saboreando lá.
4: Olha aí a sopa. O Job, a Marli, o Valdemar e a Elenir.
1: Olha lá. Estão ferrados na sopa. Um abraço pra vocês aí. Estão ferrados na sopa lá, né, tia?
5: Tarde, meu amigo Veraldo.
1: Tarde.
5: Acabei de chegar do trabalho. Tô ligado no Galpão 102 da nossa. Eu tô segurado a música Capão de Mato, com Serrano.
1: Capão de Mato.
5: Nossa, tá bom demais.
1: Isso.
5: Bom fim de semana e
1: obrigado, obrigado, igualmente. Ô Marcelo Júnior, quando você pedir a música, peça cantando, que você sabe cantar, meu velho. O homem, tem que contar. O Marcelo Júnior, pra quem não conhece, o homem canta muito, né? Duvido você fazer um pedaço dessa música aí. Marcelo, e mandar aqui pra mim. É, faz uma capela, né? O pessoal fala aí. Faz aí, Marcelo. Eu acredito muito em você. Esse piá vai dar bom ainda, né? Não é de se cozinhar na primeira fervura.
6: Boa tarde, Veraldo.
1: Tarde. Certo.
6: Manda a música que nós estamos aqui na Caixa de Posto do Amarelinho, no bairro Bela Vista, em Pato Branco aí, ó. A sorte sem vergonha. Estamos pedindo a bosta aqui, tá bom? Um abraço aí.
1: Como é que é o nome da música aqui, tia? Deixa eu ver, eu não conheço essa música aí.
6: Bairro Bela Vista, em Pato Branco aí.
1: Bairro Bela Vista, lá no bairro do Amarelinho. Sim, a música.
6: Sorte, sem vergonha. Estamos pedindo a bosta aqui, tá bom?
1: Não consegui entender o nome da música aí. Mas fica um abraço. O que é que o pessoal mandou pra mim lá, porque eu não gosto de sopa aí?
4: Que ficou com vontade da sopa, que falou que não gosta.
1: Ah, que barbaridade. Ê, Latê, né, tchê?
7: Boa noite, Veraldo.
1: Oi, tchê.
7: Tocou a música Bagualeto aí, da Gaúchesca, pro nosso amigo Paulo Santina, com a Par 9, né? O meu amigo Paulo, com a Par 9, tá fazendo aniversário aí, 78 anos.
1: Parabéns aí pro Paulo, né?
7: Tá com a música bem gaúchesca aí, bem chichado, né?
1: Ilha.
7: No, naquele estilo pro meu amigo Pani lá e o Paulo, que tá aniversário lá na com a Par 9, com a rodada de chope e carne.
1: Tá bom, então, um abraço pro Paulo aí, né? Tchê, completando mais um ano de vida, saúde e paz, prosperidade, vida longa e farta para todos os aniversariantes de hoje e de amanhã, especial aí pro Paulo, né? Valeu, meu amigo. Ô, Marcelo, larga a mão, rapaz. Não, fica ali fogo aí, tchê, fica ali fogo. Tá com vergonha agora, tchê? Só que me faltava, né, tchê?
8: Buenas, meu amigo.
1: Buenas.
8: Tranquilo. Leonardo aqui do Caçador Coronel Vivida.
1: Fala, Leonardo.
8: Toca aí pra mim com o Baitaca, da Doma pro Rodeio.
1: Da Doma?
8: Tô na escuta da nossa aí, se esquentando no pé do borraio, como diz o ditado. Beleza? Agradeço por atendido aí. Tchau, obrigado.
1: Tchau, de nada. Um abraço, povo aí do Caçador em Coronel Vivida, acompanhando a programação aí. Mandaram mais uma aqui de sopa. O que que falaram agora aí, tio?
4: Ô, vem aqui. Hã? Tomar a sopinha, tá na mesa já, pra você não ficar com vontade.
1: Ah, é? Não, mas então é o seguinte, não vai dar tempo, né? Não vai dar tempo, né, tio? Nós vamos até às 8 aqui, né? Vai esfriar a sopa.

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1: E vamos que vamos, 6:17 agora. Galpão 102 ao vivo com Everaldo Cândido. Aqui na minha, na sua, na nossa, mais ouvida, mais comentada, tchê. Olha, quero mandar aqui um baita abraço pra esse povão que estão no trecho aí, na rodagem, né, tchê? É o povão aí do Volante Grande, né? Um abençoado final de semana, obrigado pela carona aí, turmada. E tá na nossa, tá no Galpão 102, tá bom demais, tchê. E pra você que tá chegando agora, nossa audiência rotativa, eu falo pra vocês do container do Buzina, né, tchê? 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Aí, o João, e o João tá ligado, já falou aqui, é o Tyrone, né, tchê? O Tyrone, velho. É, pessoal, por lá, pelhando já, né? Pelhando, a temperatura tá amena, né? Dá pra dar um pulinho lá e saborear aí aquele espetinho matriculado, como diz a magrinhagem, né, tchê? Tem mensagem de goela aqui, meu amigo Rauber.
2: Paulo, pensa uma soca com pescoço de frango. E umas batatinhas e macarrão caseiro, com aquele... Deus do livre,
1: É uma delícia, né, meu amigo Luiz Rauber, né, tchê? Oh, quero agradecer aqui o Francisco, lá do Código 42, ele falou, Everaldo, o nome da música é Sorte do Sem Vergonha, do Gaúcho da Fronteira, que eu não tava entendendo lá, o pessoal do Bar do Amarelinho tava pedindo, mas já encontrei a música, já tá programado. Obrigado aí, Francisco. O Francisco aí, né? Obrigado, não tava entendendo, ele entendeu lá, aí, ó, viu como é que é a parceria dos ouvintes? É, arrodeando um boca de dragão por aqui, curtindo o Galpão 102 no rancho AMF em Candói City. Toca aí, Oswaldir e Carlos Magrão, Fredinar Barbosa. Um abraço, meu amigo. Um abraço, o povo do Candói aí, ligados na programação aqui da nossa, né? Daqui a pouco sai cantando minha palmeira aí, né, tchê? É, pessoal, estamos no... aqui no seu José, no Alagado do Iguaçu, Osmar, a Neiva e a Mariana, lá do Rio Grande do Sul, tchê. Isso, que tal? Baita abraço, um abraço do tamanho do Paraná para vocês aí no Alagado, aí no seu José, o Osmar, a Neiva e a Mariana, lá do Rio Grande, tchê, acompanhando o nosso Galpão 102. E hoje tem os mirins no fogo de chão lá em Guarapuava.
3: Nas horas lá.
1: O Vacaria tá se afivelando pra esse fandangaço aí, né, tchê?

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15: Opa, deixa comigo, companheiro velho. Ah, vamos que vamos até 8 da noite, porque aqui o arroz é seco e a rapa é na tampa, dizia a afinada vó Loca, né, tchê? Upa, pá, pá. E vamos que vamos na nossa FM, o compadre Cid Borges, aí, compadre, velho. Aí, com a família, acompanhando o nosso galpão, que parou lá na frente do João lá, mandou foto aqui no container do buzina. Quem sabe o bigode por lá. Abraço, compadre. Deus abençoe, tudo de bom e de belo. Mensagem de Guela, tchê.
16: Boa noite, Viraldo Cândido. Estamos ligados na nossa FM, escutando esse bagual desse programa aí.
15: Muito obrigado, meu amigo.
16: Tamo aí na escuta do teu programa. Toque pra nós aí o Xote Afigurado.
15: Xote Afigurado.
16: Estamos escutando de boa aqui, em roda do fogão aí.
15: É, tchê.
16: Barbaridade.
15: Abraço. Obrigado pela sintonia pro povo que está aí ao redor do fogão, né? Porque o caboclo em volta do fogo fica bem defumado, né, tchê? E o cheiro velho enfumaçado fica mais gostoso. Atura mais e dá uma bicha, né, tchê? Quem tá chegando aqui diretamente de Laranjeiras do Sul, vamos ver um vídeo agora aqui, né, tchê?
17: Ô, negão, opa. Para aí, ó, quem tá com nós aqui? Aí, ó, bora. Ó. Aí, ó.
18: Perigo.
17: Ó, opa. O Thiago Almeida aí, ó.
15: Ó, aí, ó. Que bom. Bom que é o Fuca.
17: Aí, ó. Aí, eu ó. Aqui, né, o bonitão aqui, ó.
15: Nossa, ô, a lindeza.
17: Barracão, legal, ó. Hoje o pedido vai ser do Thiago Almeida.
15: Fala aí, Thiago. Aí,
17: peça uma aí, Armeida.
18: Ô, nego. Ah. Mas olha, aquela que não te faz sofrer, homem, velho.
15: Olha, ó. Esquenta. Agora eu fiquei conhecendo o homem aí, né, rapaz? O tal do Thiago Almeida. Tá lá no Tuiuiu, lá em Laranjeiras do Sul, né, tio?
17: Aí, ó.
15: É. Que tal? Ô, Ditão.
17: É nóis, ó, aí. Negão. Ah. Manda um abraço.
19: Ô, negão, olha aqui, ah. O que nós fabriquemos. Acabei de fabricar hoje.
17: Aí, ó. Fizemos um jirico hoje, na loucura aqui, ó, negão.
19: Procurando hoje.
20: aqui, ó. Comprei umas peças aí ontem e hoje fizemos um girico.
15: Que tal? A fábrica tá de vento em popa aí, então, né, tia?
20: O Dito veio ajudar nós.
19: Viu, legal? Tá meio careca de pneu, só não sei se vão conseguir.
20: Tá meio ruim de pneu aí.
19: Não precisa me ajudar de pneu,
20: legal. Por Deus mesmo, né?
15: Esse Jerico Gés não é aquele mesmo lá da Barra Grande?
19: Daí Jerico, não vou convidar você pra andar. O próximo projeto nosso vai ser um helicóptero. Daí, inclusive, o senhor vai vir ajudar no projeto e o senhor vai ser o primeiro a sobrevoar com
20: você. Vai ser o primeiro.
19: Vai
20: voar com o bicho.
15: Já dizia a tia Idaia lá no em São José do Ouro, meu filho. Nós não somos urubu pra andar voando, né? Abração aí pro Gésio, pro Gan, né? O Thiago Almeida, o Dito. Esse aí tem cara de projeto do Dito, esse jirico aí, né? Um abração pra turmada lá em Laranjeiras do Sul, acompanhando a nossa FM e o Galpão 102. Baita abraço aí, gurizada.
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4: É isso aí, tchê. Agora 6:50, 6:50, e não podemos perder tempo aqui, né, tchê? Vamos de gaitaço. É o povo que pediu na beira do alagado aí, né? O porca véia, o povo lá do Rio Grande do Sul que estão no alagado, né, tchê? Baile Campeiro.

porco é bem bom. Quem não sabe experimenta, carne de porco e mandioca com farofa ou polenta. A morcilha tem que ser a tripa gorda, aquela bem grossa, tiro médio.

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0: É, a nossa FM, entramos aí na hora derradeira do Galpão 102, né? E vamos já chamando aqui o povo para falar. Mensagem de Guela aqui no Galpão 102.
1: Boa noite, Veraldo.
0: Boa noite. Como é que tá, Joel?
1: O Xote Laranjeiro.
0: Xote Laranjeiro. Lá pra
1: curtir, o Joel aqui do Cavaco. Oferecendo pra turma aqui do Cavaco. Oferecendo pra turma aí do Laranjeiro.
0: Beleza, meu amigo Joel, lá no Cavaco, acompanhando a nossa FM.
2: Buenas, tia Veral.
0: Buenas.
2: Estamos aqui na Laranjeira do Sul, velha de guerra.
0: Ó.
2: Escutando o fandangaço de garpão, vamos pegar uma carona com aquela turma do Jipão ali.
0: Do Jipão, né? Lá no...
2: Thiago Almeida
0: Isso.
2: Vamos aproveitar. Estamos aqui na escuta com a dona Terezinha aqui, desse fandangaço de galpão. Que tal nós ouvir aquela com a vaneira do nego velho lá com o gaiteiro lá, que era do Serrano.
0: Daniel Hack, né?
2: Agora me fugiu da memória o nome dele lá, o Daniel Hack.
0: Ele mesmo, o próprio original.
2: Bom final de semana pra ti.
0: Obrigado igualmente. E vamos deixar de ti desse jeito assim.

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1: Maravilha, 7:21, agora 7:21. 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
1: E você tá na nossa, tá bom demais, né, meu amigo? 7:36. 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Para você que tá chegando agora, um baita abraço, ótima noite de sábado. E vamos seguindo em frente, né, Gildo de Freitas, Laranjeiras.

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8: Boa noite, vereador.
6: Boa noite.
8: Estamos na sintonia do teu programa, tá show de bola aí.
6: Obrigado,
8: meu. Estamos tomando um golinho aqui no bar do Acir, da Barra Mansa, escutando teu programa, hein? Show de bola. Essa música aí, ó, show de bola. Agora, top é outra, aquela Geneta Fronteira pra nós aí. Beleza? Tamo eu e o Dico aqui e tomando um gol no bar do Acir aqui.
6: Bar do Acir aí, a turma, um abraço. Boa noite.
9: Dê uma olhada pra nós aqui pro lado do Rio Bonito.
6: Rio Bonito.
9: Tá pegando bem a nossa FM. Dê uma olhada pra lá de cá, Veraldo Cante. Você sabe que nós temos teu fã. Teu fã. Mas só que não tá pegando bem pra cá. Não sei, tá dando umas falhas. Mandei uma rádio, mas não tá de acordo.
6: Vamos.
9: Beleza, Veraldo?
6: Falou, meu amigo. Obrigado.
9: Estamos contentes.
6: Valeu.
9: Estamos escutando o senhor aí, sempre.
6: Obrigado.
9: Sempre escutando o senhor.
6: Obrigado, senhor.
9: Boa noite. Deus abençoe o senhor.
6: Amém. Para nós todos. E nós vamos finalizando aqui o Galpão 102 deste sabadão, agradecendo você pelo carinho da sintonia, da audiência. Fiquem todos com Deus, que é a melhor companhia e que graças a ele a vida continua. Muito obrigado. Gratidão por você ter nos acompanhado aí durante 4 horas, das 4 da tarde até 8 da noite. Cuide-se, bom final de semana e até segunda-feira, se o patrão velho lá de Riba permitir. Um abraço.

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2: 20 horas
3: e um minuto.
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1: Alô, alô, meu povo! Oi, gente! Muito boa noite pra você, querido ouvinte. Você que se liga aqui na maior potência regional na nossa FM. Está no ar a nossa Balada 102. Está no ar o seu esquenta do final de semana. Apresentação, Pamela Fernanda. Muito prazer. Sábado e todo sábado, estou aqui pra te fazer companhia só com as melhores músicas do momento. E hoje, sabadão, dia 6 de junho do ano de 2026, não seria diferente. A programação está realmente imperdível. Bora aí, meu povo, aumenta o volume do seu rádio e já vem curtir comigo a primeira pedrada do nosso programa de hoje. Zé Neto e Cristiano, quase todo dia.

0: Lima Amarela, fechando o nosso primeiro bloco.
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2: 20 horas
3: e 20 minutos.
0: Na nossa, tá bom demais. Em todas as estações, a nossa FM é sua melhor companhia. Seguimos com o Zezé de Camargo. Essa aqui é uma das músicas mais pedidas em nossa programação. Irmão da Lua, amigo das estrelas.

0: Diego e Vitor Hugo, BG e a cura.
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2: E 20 minutos.
3: 20 horas.
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0: Boa noite pra você, ouvinte querido. Você que se liga aqui na Nossa FM. Obrigada pela sua audiência, obrigada pela sintonia. Seguimos com Paula Fernandes. Mentiras.

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0: Vinícius, 25 horas. Participação também do embaixador aqui na nossa balada 102.
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2: 20 horas e 46 minutos.